0: 21 horas, mais 3 minutinhos. Meu amigão Cristiano já tá acompanhando a gente, né?
1: Aquele abraço!
0: Santa Catarina Concorde, aquele abração todo especial. Ele pediu também dois sucessos, né? Duas músicas. Pediu também o Anjos do Hangar e também pediu o Cyndi Lauper, né? Então vamos trazer então a músicas, os mesmos cantores, mas músicas diferentes, né? Vamos estar trazendo essa música aí que é muito bonita também, do Anjos do Hangar, o Fusca Azul. Depois a gente traz aí também outro sucesso de Cyndi Lauper.

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1: 21 horas e 16 minutos.
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32: Nosso blackout aí segue com vocês. 21 horas, 20 minutos. Um abração lá pro meu amigo Itacir.
0: É, o meu amigo Itacir Pinto aí sempre que pode tá acompanhando a Salete FM, tá? Sempre nos ouvindo, né? Vai os aplausos, vai todo o programa em especial pra ele, né? E quero oferecer duas músicas pra todo mundo que tá na escuta do programa, né? Duas músicas aí do meu amigo Itacir. Vamos trazer aí Linda Menina e depois vamos trazer mais uma deles aqui na programação. E a gente oferece pra todos os nossos ouvintes aí da cidade, do interior, do Rio Grande do Sul, da área de abrangência aqui da 100.3, que também abrange aí Santa Catarina. Então vamos ouvindo aí os sucessos dele aqui no nosso programa.

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1: 21:34.
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0: Sonete FM, nosso programa tá indo pra reta final, mas ainda temos aí uns 20 minutinhos de muito sucesso pra você. Vamos ouvindo agora a Modern Talking, vamos trazer esse grande sucesso, esse grande grupo, né? No tamanho, digo assim, não no tamanho da banda de integrantes, mas no tamanho de sucesso, né? Então vamos ouvindo aí Modern Talking.
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1: 21:44.
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9 minutinhos nos separam das 22 horas da noite. E assim a gente vai encerrando o Blackout desta noite, agradecendo a companhia, a audiência de todos vocês, né? E prometendo voltar amanhã, quinta-feira, com muito mais música, muito mais sucesso. Amanhã, quinta-feira, o programa vai então até a meia-noite. Não desliga o rádio, você vai ouvir agora sucesso aí de Dire Straits, Sultans of Swing. Depois tem Los Hermanos, Ana Júlia cantando pra você. E a partir das 22 horas da noite temos aí a seleção sertaneja, com muito sertanejo universitário das 22 até a meia-noite. Fiquem todos com Deus, aquele boa noite todo especial. Obrigado pela participação de todos e até o nosso próximo programa, Blackout.

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1: 22:02.
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3: Olá, amigo! Olá, amiga! Esta é a Rádio Salete 100.3 FM. A partir de agora, a gente chega para fazer companhia para vocês, trazendo a moda sertaneja. Também o sertanejo universitário. É o nosso programa que está começando. Aumenta o volume do aplicativo, porque nós estamos chegando para trazer muita música para você. Música.

0: Muito obrigado, minha amiga. Que isso?
1: Tamo junto.
0: Que isso? Que honra, sem palavras.
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4: 22 horas e 16 minutos.
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6: É a 100.3 FM. E eu, Jean Fabiano, fazendo companhia com a música sertaneja. Aquele abraço. Obrigado pela companhia.

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3: Porque a sofrência aqui é garantida. Chora não, coleguinha.

0: Obrigado, Diego, Vitor Hugo.
1: Obrigado, Bruno Marrone, por aceitar o convite e cantar essa moda linda com a gente.
2: Alô, meninos.
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4: 22 horas e 30 minutos.
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6: Você que está chegando agora, aquele abraço. Esta é a Rádio Salete 100.3 FM. Manda um zap pra cá, 981-17-9296. Você que é de fora aqui do Rio Grande do Sul, não esqueça, DDD 54, 100.3 FM e o programa Sertanejo.
7: E

0: Cobrança e Matias! Henrique e Julião!
1: Mato Grosso e Matias, muito obrigado!
2: Obrigado por terem vindo, irmãos. Muita honra pra gente, viu? Fazer parte desse projeto.
1: Obrigado de verdade pelo convite, obrigado pela oportunidade. É um prazer pra gente estar aqui. E muito obrigado, Marília! Isso é Zona Rural, quem gostou faz barulho, aê!

0: Jorge Matheus, satisfação.
1: Oh, Jorge Matheus.
2: Marcos Bellucci, que prazer, cara, estar aqui com vocês.
3: É muito casal fingindo que se ama, Helen Nery.
4: E muito solteiro.

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1: Você está acompanhando a Rádio Salete. Estamos aí com o nosso programa Sertanejo.
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1: Aquele abraço. A música não para, tá chegando mais música pra você.

0: Sidney!
1: Zé Neto!
0: Cristiano.
1: Meu barranco negro.
0: Rapaz, nós não podemos nem contar comedor nem 10% das histórias aqui, barranco, né? Que a gente
1: faltou
0: tem,
1: uma
0: né?
1: porção de besouro aqui, viu, gente?
0: Faltouzinho, uma de grana.
2: E um cabo de rodinho aqui para rodar. Deus te abençoe, meu irmão. Sucesso na sua carreira, na sua vida. Você é um cara merecedor de tudo que você tá vivendo, tá? E é só o começo. Sucesso a gente já sabe o que vai ser. Prepara o coração aí e arruma as malas que, filho, a estrada te espera. Tamo junto.
0: Obrigado, meu irmão.
1: Obrigado por lembrar de nós, viu, nego?
2: Valeu.

possa sentir toda a paz do nosso Pantanal. Uma das paisagens mais lindas e mais especiais do mundo.

0: Segura, Vardir! Ó, o Vardir já veio pantaneiro já. Chapeuzão aí, Vardir. Chapeuzão de pai e tudo? Aê, moleque. Esse não vai prestar, não vai prestar.
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1: 23:23. 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
2: Você está acompanhando a Rádio Salete 100.3 FM. A fim de mandar uma mensagem pra gente, 981-17-9296. Você que está acompanhando a nossa programação pelo rádio tradicional, aquele abraço. A música sertaneja não para.

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2: 23:39.
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3: Você do Rio Grande do Sul, você de Santa Catarina, que nos acompanha pelo rádio tradicional, você deste mundão afora que se liga conosco pela internet, aquele abraço. Tá chegando mais um bloco musical, tudo de bom.

0: Igor São Casuário, Léo.
1: Obrigado. Léo.
2: E a hora certa. 23 horas e 52 minutos.
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1: Essa seria a resposta da fake news, né?
2: Essa você canta pra mim agora.
1: Ah, foi eu começo então.
2: Você começa.
1: Então pronto.
2: Vamos lá,
1: dá licença.

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1: Olá, tudo bem? Aonde quer que você esteja, você está muito bem sintonizado. A partir de agora, você confere aqui na sua salete FM 100.3, o passado e o presente da música do Rio Grande do Sul. E que com a gente, a 100.3 é de vocês, mais música gauchesca.
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2: 0:21.
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4: Esta é a sintonia mais gostosa do seu rádio. Eu sou o Sandro Luiz e continuo com você aqui na Salete FM 100.3. Estamos também no Face, siga radiosalete.com.br e agora, o melhor da música gauchesca, aqui na Salete FM, a música do Rio Grande do Sul.

Uma vez eu tive notícia que tinha um baile muito afamado, um baile organizado pelo seu Albano Miller, seu Bubi, né? Um baile velho ajeitado, um baile velho à moda antiga, e que ia ter uma gaita e um pandeiro, uma gaita roncando e um pandeiro pandeirando, mais ou menos desse jeito.

me refiro. Bem assim. Bueno, e aí fui me encaminhando pro baile. Mas eu vinha numa fase braba. Eu ainda não era contratado da Usa Discos. Tava judiado dos pila, uma barbaridade, Alex. Mas olha, sofrendo umas quantas vezes. E, mas queria ir no baile, tava com vontade.

tomo pouca canjibrina e tal, vou passar a conversa no porteiro velho. Mas o porteiro era um porteiro velho de campanha. Tinha uns 2,5 metros de altura, mais ou menos, né, Bico? Não era pouca coisa. Aí, o homem velho, uma prateada atravessada na cintura, não tinha conversa que passasse naquela porta ali. Eu digo, bueno, pra mim entrar nesse baile afamado, pra mim entrar mesmo, não tem outro jeito. Eu vou ter que botar a mão nos cobres. E de vez em quando eu boto a mão nos cobres, não existe China pobre nem garçom de cara feia. 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

0: 0:43.
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1: 0:58.
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1: 1:28.
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1: 1:59.
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1: 2:13.
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0: negócio é este? Pode ou não pode, rapaz?
1: Ei, Thiaguinho, os gordinhos tá estourado. Agora é nós que decide esse trem.
0: Me conta aí, Zé, como é

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2: 2:26.
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2: 2:40.
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1: 2:54.
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1: 3:08.
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2: 3:20.
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0: Marcelo?
1: E aí, Marcelo, o que você acha de uma fungadinha nunca?
0: Ô, mineirinho, fungada é bom demais, rapaz.
1: É bom mesmo, né?
0: Bom demais.
1: Pois é, ué.
0: Na Barra da onde?
1: Já dá nunca, ué.
0: Na Barra da Tijuca, mineiro.
1: Também. Ou na Barra da Saia, né?
0: Barra da Tijuca. Tá bom demais, ó, mineirinho.
1: Olha o shotinho.
0: Ó, sim, que bom demais.
1: Todo mundo xoxotando.
0: Ô, trem difícil.
1: Vamos fungar?
0: Simbora, galera, quero ver. Ó, que legal, menino.
1: Ó, que bonito.
0: Que emoção, né, rapaz?
1: Todo mundo fungando.
0: Todo mundo cantando com nós.
1: E fungando também.
0: Bom demais.
1: Aonde?
0: Valeu, menino.
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1: 3:47.
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1: 3:59.
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1: Ah, brincadeira de negrão, você sabe qual é. 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
2: 4:28.
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Mas ó, o Seba não é o cara não. O cara é o Gui, que vai puxar a batucada de Inimigos HP agora pra vocês. Se liga só.

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1: 4:42.
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1: 4:59.
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1: E a hora certa.
2: 5 horas e 14 minutos.
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3: Buenas, gauchada. 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
1: 5:41.
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1: 5:55.
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2: 6 horas em ponto.
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Bom dia aos rádios ouvintes. Quero saudar a cada um, a cada uma de vocês que me ouve nesta manhã com uma palavra bíblica do livro de Provérbios, o capítulo 9, o versículo 10, onde lemos: O temor do Senhor é o princípio da sabedoria. Pois bem, queridos ouvintes, uma coisa é agirmos com sabedoria, outra coisa é termos conhecimento. A verdadeira sabedoria não começa nos livros, nem na experiência humana, mas num coração que ama, respeita e confia em Deus. Como diz a palavra bíblica, o temor do Senhor, ou o temor ao Senhor, é o princípio da sabedoria. Vivemos num mundo onde precisamos tomar decisões. Todos os dias nós fazemos escolhas. As palavras que pronunciamos, a forma como tratamos a nossa família, como administramos o nosso tempo, os nossos recursos. Algumas escolhas trazem alegrias, outras podem trazer sofrimento. Por isso, precisamos pedir a Deus um coração sábio. A sabedoria bíblica não é apenas conhecer muitas coisas, mas significa viver de acordo com a orientação de Deus. Uma pessoa sábia aprende a ouvir antes de falar, perdoa em vez de guardar rancor, busca a paz em vez da discussão e procura fazer o bem mesmo quando ninguém está olhando. E Jesus é o nosso maior exemplo de sabedoria. Em tudo o que fez, demonstrou amor, misericórdia, justiça e obediência ao Pai. E se caminharmos ao lado de Jesus, também vamos aprender a viver com equilíbrio e discernimento. Sim, queridos ouvintes, nem sempre é fácil tomar uma decisão importante. Por vezes nem sabemos qual o caminho certo a seguir. Mas lembre-se do que diz o apóstolo Tiago, no capítulo 1, versículo 5. Se algum de vocês tem falta de sabedoria, peça a Deus, que a todos dá livremente. Deus continua concedendo sabedoria àqueles que a buscam com sinceridade. Viver com sabedoria também é reconhecer que a vida é um presente de Deus. Cada novo dia é uma oportunidade para amar mais, servir mais, agradecer mais e espalhar esperança por onde passamos. Por isso, caro ouvinte, tire um tempo para orar. Tire tempo para a comunhão com outras pessoas, porque assim a nossa fé vai sendo fortalecida e nossas decisões guiadas conforme a vontade de Deus. E que Deus nos ajude a construir uma vida alicerçada em sua palavra, para que nossas atitudes glorifiquem o seu nome
e possam ser também uma bênção para todos ao nosso redor. Sim, Deus é a verdadeira fonte de sabedoria. Que Ele possa nos dar entendimento para tomarmos boas decisões, humildade para aprender com Ele e coragem para praticar a Sua vontade. Que assim nós possamos pensar e refletir, e que a bênção deste Deus acompanhe e oriente cada um, cada uma de vocês. Amém. Um bom dia a todos e todas. 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
1: 6:10.
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0: Olha a hora, minha gente, vamos agora conferir o nosso horário oficial brasileiro. O relógio por aqui está marcando 6 horas 11 minutos. Alô, Rio Grande do Sul, alô, Santa Catarina. Meus amigos e minhas amigas gaúchos e catarinenses aqui da área de abrangência do nosso canal 100.3 da FM, bom dia!
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0: Alô, você em qualquer parte deste mundo afora, sintonizado então nas plataformas digitais aqui da Salete FM, para quem está nas redes sociais ou então no nosso aplicativo. Bom dia!
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2: Bom dia, meus amigos!
0: Estamos hoje na quinta-feira, é o primeiro dia do décimo mês deste ano de 2026. Primeiro de outubro. E nós estamos aqui chegando pela Salete FM, depois da programação da madrugada. Agora vamos fazer parte do seu despertar e do clarear do dia desta manhã. Para tanto, vamos abrindo, vamos começando o nosso programa do Bom Dia aqui da Salete FM. 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
0: A partir de agora, uma boa prosa, uma boa informação, um bom mate, um bom chimarrão e um baita de um programa para você. Manhã de quinta-feira, a gente abre o programa dizendo muito bom dia e muito prazer. Eu sou o seu amigo de todas as manhãs, Sandro Esquil.
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0: Por aqui na trajetória do programa de hoje, a gente vai ter o bate-papo, alegria, descontração, notícias, boletins, informações. Mas principalmente para que a nossa quinta-feira inicie com muita alegria, a gente vai ter música sertaneja, gaúcha e bandas. Intercalado com tudo isso, bastante ainda propaganda política, mas não te preocupe que hoje é o último dia. Último dia da propaganda eleitoral gratuita no rádio é hoje. Amanhã, sexta-feira, a gente volta tudo à normalidade mais uma vez. Enfim, está começando a Hora do Chimarrão.
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0: Claro que sim, dizia o meu amigo Djalmo. Claro que sim. Hora do Chimarrão tá começando. Bom dia para você já ligado com a gente. Juntos vamos matear na primeira de hoje com uma vaneira do Alma Serrana.

0: Alma serrana abrindo a hora do chimarrão pela Salete FM, ouvimos Nossa Vaneira.
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0: Por aqui estamos na Hora do Chimarrão, desta manhã de quinta-feira, então vamos abrindo o mês de outubro. Hoje, quinta-feira, dia 1º de outubro, né? Eu acabei de rasgar aqui a folhinha, né, do mês de setembro. E tava olhando ali, tem só mais 3 para rasgar esse mês, né? É, rasgar o calendário, tem só outubro, novembro e dezembro ainda, né? Para rasgar ali depois, se vai, de 2026. Bem, estamos na quinta-feira, final de semana tem eleições para majoritárias no estado e na federação também, né? E hoje é o último dia da transmissão de programas políticos e das inserções políticas também no rádio, né? Amanhã volta a programação à normalidade, pelo menos aguardar a eleição de domingo para esperar ver se teremos segundo turno no estado e segundo turno no Brasil também, né? Daí depois começa novamente as inserções e o programa político, né? A definição do horário ainda aguardamos, né, se vai ter o segundo turno, né, gente? Aí temos política novamente, mas daí o tempo é mais curto, né? E o espaço também é mais curto aí para a chegada das eleições no segundo turno. Mas enfim, domingo vai na sua sessão eleitoral, né? É dia de votar, então, primeiramente para deputado federal, depois para deputado estadual, depois para 2 senadores, né? Não pode ser o mesmo senador, tem que ser 2 candidatos diferenciados, né? Depois para governador do estado e também para presidente da república. São 6 votos que temos que digitar ali na urna, né? Domingo aí, né? Nas eleições. Bem, mas vamos rapidinho com as coisas por aqui, porque hoje ainda tem política. 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
0: 6:22, 6:22. 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
0: 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Estou te lembrando que o hospital aí comunica que possui uma vaga aí de auxiliar de higienização. Interessados, passar na recepção do hospital, preencher ficha ou entrar em contato pelo WhatsApp 549-8437-8894. Tem vaga de emprego no hospital como higienização.
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0: 6h26, agora na manhã, 6h26. Bom dia, vereador Serginho Beal, lá em São Caetano. Bom dia pra Soi. Um abraço, bom dia para vocês que já estão na lida da ordenha por aí. Serginho Beal gosta desta marca do milionário José Rico.

0: Milionário José Rico, por aqui na Hora do Chimarrão, sonhei com você.
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2: 6:31.
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6:38 agora, 6:38, vamos acertando a hora para você não perder aí os seus compromissos desta quinta-feira, deste dia 1º de outubro. De repente hoje é dia de receber a folha de pagamento, né? Então não dá para chegar atrasado no serviço, viu? Recebe o pagamento hoje, amanhã já não tem mais nada, né? Anse danada, né, gente? Pagando uma velinha para cada santo aí. Recebe na quinta, na sexta já tá pelado de novo, né? 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

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Música de bandas por aqui na Hora do Chimarrão, agora são 6h44, os atuais.

0: Os Reis do Baile, os atuais, por aqui na Hora do Chimarrão, especial para minha maninha Rose lá na Reciclagem Vida, cor de rosa. 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
2: 6h49.
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0: Na Hora do Chimarrão, agora vamos então ao mercado agrícola. Nosso boletim informativo traz as cotações agropecuárias que encerraram os negócios ontem à noite. São preços de parâmetro para a abertura do mercado agora na manhã desta quinta-feira. Vamos às informações com a Agência Rádio Web de Notícias.
4: Indicadores agropecuários com Diego Brião. Soja.
5: Os contratos futuros com vencimento em novembro registraram queda nos Estados Unidos na quarta-feira. Na Bolsa de Chicago, a cotação era de US$ 12,93 por bushel. Valores no mercado físico, no Brasil, por saca de 60 quilos. Estado do Mato Grosso, cidade de Rondonópolis, R$ 148,00. Bahia, Luiz Eduardo Magalhães, R$ 145,00. E Rio Grande do Sul, Nonoais, R$ 140,00.
4: Boi gordo.
5: Em São Paulo, na B3, os contratos com vencimento em outubro eram negociados ao final da quarta a R$ 385,65 por arroba. Houve elevação de 0,98% no dia. Boia Vista, no Mato Grosso, em Cuiabá, R$ 329,80 por arroba.
4: Café.
5: Os contratos futuros de café arábica, com entrega prevista para dezembro, terminaram a quarta em Nova York, nos Estados Unidos, em elevação. A cotação era de R$ 1.988,06 por saca de 60 quilos. No Brasil, no mercado físico, valores do café arábica, tipo 6, por saca de 60 quilos. Minas Gerais, Varginha, R$ 1.670 e São Paulo, Franca, R$ 1.680.
4: Milho.
5: Valores no mercado físico, por saca de 60 quilos. Paraná, Marechal Cândido Rondon, R$ 57,00, valor em estabilidade na comparação com a cotação anterior. E Goiás, Rio Verde, R$ 57,00, em queda.
4: Trigo.
5: Valores no mercado físico, por saca, Santa Catarina, Palmasola, R$ 80,00, em estabilidade. E Paraná, Marechal Cândido Rondon, R$ 79,00, também em estabilidade.
4: Cana-de-açúcar.
5: Os contratos futuros de açúcar com entrega prevista para outubro terminaram a quarta em Nova York em queda. A cotação era de 17,63 de dólar por libra peso. No Brasil, em São Paulo, a saca de 50 quilos de açúcar cristal fechou o dia cotada a R$ 121,12 em queda.
4: Feijão.
5: Preço médio por saca no atacado no Paraná, feijão carioca tipo 1, R$ 308,64 em elevação e feijão preto tipo 1, R$ 231 em estabilidade.
4: Arroz.
5: Valores no mercado físico, por saca de 50 quilos, Rio Grande do Sul, média estadual, R$ 80,00 em estabilidade. E Santa Catarina, Rio do Sul, R$ 72,00, também em estabilidade.
4: Indicadores Agropecuários, um conteúdo do Grupo Rádio Web. Informação que amplifica conexões.
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2: 6:53.
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1: 7:30, agora 7:30 da manhã deste primeiro dia de outubro. Hoje, quinta-feira, estamos aqui com o programa Hora do Chimarrão. 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
3: 7:33.
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1: Sete horas trinta e três minutos. Vamos ao boletim informativo com as manchetes dos principais jornais que circulam nesta manhã pela região, Rio Grande do Sul e também Santa Catarina e alguns virtuais. 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No jornal Bom Dia de Erechim, CAT Regional se consolida como porta de entrada para o turismo do Alto Uruguai. Portal Alto Uruguai Online. Receita Federal paga 1,26 bilhão em restituições da Malha Fina. Jornal Boa Vista de Erechim. Orango, plataforma gratuita do Senac, oferece um novo jeito de aprender e ampliar oportunidades profissionais. Diário Catarinense, LGBTICídio, projeto no Senado, prevê até 40 anos de prisão e inclusão entre os crimes hediondos. Florianópolis e região. Homem executado na frente da filha em bairro de luxo na Grande Florianópolis é identificado. Joinville e região. Documentário sobre Juarez Machado é exibido em Joinville e resgata a trajetória do artista que ganhou o mundo. Blumenau e região. Cardápio da Oktoberfest Blumenau 2026. Veja todas as comidas e preços. Itajaí e região. Academia de referência em Santa Catarina entra no mercado de condomínios de luxo com projetos que devem movimentar milhões. Diário de Santa Maria. As propostas dos candidatos para enfrentar a violência contra mulheres. Diário Gaúcho. Guaíba sob alerta de inundação. Pioneiro de Caxias do Sul. Campanha mobiliza empresas na recuperação de valores de dívidas. Correio do Povo. Mais de 1.000 candidatos disputam o voto de 8,5 milhões no Rio Grande do Sul. E no Zero Hora, desenvolvimento passa por elevar a produtividade, atrair talentos e reforçar ambiente de negócios. São as manchetes dos principais jornais que circulam nesta manhã aqui pela região. 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
1: Estão faltando agora 19 minutos para as 8 horas. 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
22: 7 horas e 42 minutos.
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23: A quinta-feira será marcada pela aproximação e o avanço de uma frente fria por áreas da região sudeste, aumentando as condições para chuva forte e temporais. Em algumas áreas da região central do país, as instabilidades continuam. Enquanto no sul do país, a chuva começa a perder força ao longo do dia, com a entrada do ar mais frio. Na região sul do país, a chuva ainda continua entre o Paraná e o centro-leste catarinense. Durante a madrugada e amanhã, há alerta para temporais principalmente no norte e no norte catarinense. Porém, ao longo do dia, as instabilidades diminuem, especialmente em Santa Catarina, com o avanço de uma massa de ar mais frio. Já no estado gaúcho, o tempo fica mais firme na maior parte do estado, e as temperaturas permanecem mais agradáveis em toda a região. Em Porto Alegre, máxima de 18 graus à tarde e de até 21 em Curitiba.
1: Pois é, o primeiro dia de outubro será de muitas nuvens no Rio Grande do Sul, mas o cenário previsto para o restante do mês chama mais atenção. A tendência é de chuva acima da média em grande parte da região sul, com períodos frequentes de instabilidade, volumes elevados e novos episódios de temporais. Hoje, quinta-feira, o céu permanece nublado a encoberto em grande parte do território gaúcho, principalmente durante agora a primeira metade do dia. Com o passar das horas, entretanto, a nebulosidade começa a diminuir. No oeste, o sol aparece mais cedo. Durante a tarde, aberturas de céu devem alcançar a maioria das cidades. Segundo a Metsu Meteorologia, o avanço do ar mais frio ainda mantém maior quantidade de nuvens e pode provocar chuva isolada no começo do dia em pontos da região sul gaúcha. A massa de ar frio também segura as temperaturas, deixando o tempo ameno em grande parte do estado. No sul, o frio será mais perceptível e as marcas permanecem baixas mesmo durante a tarde. Atenção se volta para o restante de outubro, né? Mais do que as condições desta quinta-feira é a tendência para outubro, que merece um acompanhamento. As projeções indicam chuva acima da média em grande parte do sul do Brasil, com atenção especial para aqui nós da metade norte gaúcha, Santa Catarina e Paraná. No Rio Grande do Sul, os maiores acumulados são esperados principalmente aqui na metade norte, onde poderemos ter, nesta primeira quinzena do mês, acima de 300 milímetros de chuva. É água que não acaba mais, viu, gente? Já nas áreas mais ao sul do estado, a tendência é de volumes mais próximos da média histórica. Então, olha, gente, previsão de muita chuva aí nesses primeiros 15 dias do mês de outubro aqui para a nossa região norte, Santa Catarina e Paraná. 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
3: final do programa Hora do Chimarrão, desta manhã de quinta-feira. Obrigado a todos. Daqui a pouquinho, às 8, o correspondente, depois a Raquel com o Show da Alegria. Termina o programa Ivan Taborda e depois Teodoro Sampaio. Bom dia.

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2: Acima da cota de inundação no estado. Durante a madrugada, o rio Uruguai ultrapassou o patamar de enchente em Iraí, no norte gaúcho. A medição mais recente indica 8 metros e 42 centímetros. A cota de inundação inicia em 8 metros. Ainda na bacia do Uruguai, o rio Quaraí apresenta tendência de queda em Quaraí, mas segue acima do patamar de enchente desde terça-feira. Entre Rosário do Sul e Santana do Livramento, na fronteira oeste, o rio Ibicuí está cerca de 10 centímetros acima do nível de enchente desde a noite de ontem.
3: Já o rio Jacuí indica tendência de elevação e segue acima do patamar de inundação em Dona Francisca, Cachoeira do Sul e Triunfo. O Taquari saiu do nível de enchente em Lajeado e Estrela nesta madrugada. Em Taquari, o rio segue acima da cota de inundação com 9 metros e 16 centímetros. A cota é de 8 metros e meio. Em Montenegro, o rio Caí começa a indicar tendência de redução, mas permanece em nível de inundação.
2: Em Porto Alegre, o Guaíba avançou sobre a região das ilhas durante a madrugada. Na Ilha da Pintada, a água causa bloqueio na rua Nossa Senhora da Boa Viagem. Conforme a Defesa Civil da capital, o nível atual do Guaíba na região das ilhas é de 2 metros e 10 centímetros, dentro da cota de atenção e 10 centímetros abaixo da cota de inundação.
3: A região das ilhas segue sob alerta da Defesa Civil do Estado para risco muito alto de inundação do Guaíba. O aviso é válido até às 11 horas e 20 minutos da manhã de hoje. Já a Defesa Civil de Porto Alegre mantém alerta para o arquipélago e para regiões ribeirinhas do extremo sul até o meio-dia de domingo.
2: Temperatura de 14 graus em Porto Alegre, Santa Maria e Passo Fundo, 11 em Caxias do Sul e 12 graus em Pelotas e Rio Grande. 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
4: A previsão é de que a gente tenha para o dia de hoje uma situação de massa de ar seco dominando a maior parte do estado. Mas aqui, no leste e no litoral, teremos algumas áreas com chuva. Embora sejam chuvas fracas, mas teremos um pouco de chuva por aqui, principalmente de manhã. De tarde, essa umidade vai embora. Previsão de uma sexta-feira com tempo muito bonito. Fiquem atentos com relação ao sábado, começa com sol e termina com chuva. E no domingo de votação, teremos pancadas de chuva no estado.
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3: 7 comportas de proteção contra cheias foram fechadas preventivamente na zona norte de Porto Alegre. As estruturas ficam nas galerias que ligam o Arroio Passo das Pedras e Areia ao rio Gravataí, protegendo a região entre os bairros Sarandi e Anchieta. Segundo o DEMAI, a medida foi adotada devido à elevação do nível dos afluentes do rio Gravataí no interior do estado.
6: Trânsito. Tem bastante lentidão nas entradas de Porto Alegre. Pela Avenida Zaida Jarros, tem lentidão entre a estação Aeroporto e a Trincheira da Ceará. Houve uma colisão, danos materiais, os veículos já estão na faixa mais à direita. Depois, na transição da Freeway para Castelo Branco, ainda antes da Ponte Nova do Guaíba, muita retenção e vai até a proximidade da rodoviária. Também está lenta a transição de Cachoeirinha para Porto Alegre, pela Avenida Assis Brasil, cruzando a Freeway. A 290 flui bem nesse momento das pontes em direção ao Eldorado do Sul. Com o trânsito, Leandro Rodrigues.
2: A Polícia Civil trabalha com 3 suspeitos de matar mãe e filha em Candelária. Patrícia Cristina Pereira, de 31 anos, e a filha, Caroline Cristina Costa, de 13, foram encontradas mortas dentro de casa, na área rural do município, na terça-feira. A investigação busca identificar qual dos suspeitos cometeu os assassinatos. Os indícios apontam para a ação de uma única pessoa. Segundo o delegado Paulo César Schirman, nenhum suspeito foi descartado, mas há mais indícios contra um deles. Para a polícia, a mãe era o alvo do ataque e a adolescente foi morta por estar no local.
7: Estamos analisando detidamente a vida da vítima, né? Temos informações que ela nos últimos dias andava bastante preocupada, bastante agitada. Então, a gente está buscando informações com pessoas próximas a ela, né? Pessoas que trabalhavam com ela, a própria cuidadora das crianças também nos deu algumas informações hoje.
3: A polícia trabalha tanto com a hipótese de duplo homicídio quanto de feminicídio. A investigação aguarda laudos periciais e análise dos celulares das vítimas.
2: Ainda nesta edição, estudo aponta que um terço das emendas PIX para obras em 2025 não detalha destino dos recursos.
3: Horário eleitoral no rádio e na televisão termina hoje.
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2: Os Emirados Árabes Unidos abriram uma investigação para apurar um incidente ocorrido dentro de um voo da Fly Dubai, com destino a Israel. Os agentes vão verificar as circunstâncias do ataque e se houve planejamento prévio ou algum vínculo com atividade terrorista. O voo, que levava mais de 170 passageiros, precisou fazer um pouso de emergência na Arábia Saudita depois que o copiloto esfaqueou o comandante e tentou derrubar a aeronave. Passageiros e tripulantes conseguiram conter o homem e o avião pousou em segurança. Agora em Porto Alegre, 14 graus, a temperatura, 8 horas, 7 minutos.
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3: O aeroporto Salgado Filho, em Porto Alegre, terá uma sessão eleitoral no domingo. A urna ficará no primeiro piso e será exclusiva para eleitores que tiverem o voto em trânsito aprovado pela Justiça Eleitoral. A modalidade permite votar em uma cidade diferente daquela onde o eleitor está inscrito. Quem não estiver habilitado para votar em trânsito e não puder comparecer à sessão de origem, deverá justificar a ausência. A justificativa pode ser feita no dia da eleição, pelo aplicativo e-título ou presencialmente em uma sessão eleitoral.
2: O horário eleitoral no rádio e na televisão termina nesta quinta-feira, 3 dias antes do primeiro turno das eleições. Hoje também é o último dia para a realização de comícios e debates. A distribuição de material gráfico, no entanto, poderá ser feita até sábado, véspera da votação. Se houver segundo turno para presidente ou governador, a propaganda eleitoral volta a ser exibida entre 9 e 23 de outubro. Em instantes, Tribunal Superior Eleitoral decide derrubar publicações polêmicas sobre Nossa Senhora Aparecida.
3: Um terço das chamadas emendas PIX destinadas a obras em 2025 não informa de forma detalhada onde os recursos serão aplicados. É o que aponta um levantamento da Transparência Brasil, que analisou 5.700 planos de trabalho, que somam quase 5 bilhões de reais. Segundo a entidade, 1,5 bilhão de reais foram destinados a obras cadastradas com descrições genéricas, sem endereço que permita a fiscalização.
2: O Tribunal Superior Eleitoral manteve a remoção de publicações que relacionam o candidato Flávio Bolsonaro a uma suposta iniciativa para retirar de Nossa Senhora Aparecida o título de padroeira do Brasil. Os 7 ministros concordaram que houve disseminação de informação falsa, mas divergiram sobre o alcance da medida. O ministro André Mendonça, relator do caso, reconsiderou parte do próprio voto e liberou uma publicação do humorista Antônio Tabet, por entender que o conteúdo era uma crítica política. Ficou mantida, no entanto, a proibição de publicações que atribuíam a Flávio Bolsonaro a autoria, apoio ou articulação da suposta iniciativa.
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3: A próxima edição será ao 12h50. Bom dia.
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12: 8 horas e 11 minutos.
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13: Olá, muito bom dia, Marcelino Ramos e nossa região. Agora são 8 horas mais 12 minutos. Você está acompanhando a Rádio Salete FM 100.3 e estamos começando por aqui mais uma edição do Show da Alegria, o seu programa de todas as manhãs, começando mais um mês, né? O mês de outubro, hoje quinta-feira, dia 1º, dia da Revolução Chinesa, dia do representante comercial e do vendedor, dia internacional da música, hoje também dia do idoso, dia do café, dia mundial do vegetarianismo e dia do vereador. Estamos na lua cheia, temos tempo nublado, 19 graus é a temperatura na Praça Padre Basso. Um excelente começo de mês para todos nós. Estamos te fazendo companhia até as 10 horas da manhã, com muita música, com informação, previsão do tempo. Temos o nosso horóscopo, dicas e tudo que você precisa aí para começar bem o seu dia, o seu mês. Seja muito bem-vindo, bem-vinda, obrigada pela tua sintonia, pela tua audiência. Quem também chega junto comigo na parte técnica, seleção musical, é o meu colega, meu amigo Ebenezer, que deixa a todos o seu bom dia. 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Vamos começando a nossa edição de hoje com flashback internacional. Bom dia!

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1: 8 horas e 18 minutos.
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2: Bom dia, amado povo de Deus. Dia 1º de outubro. Obrigado, Senhor, por este mês que começa. E hoje, dia de Santa Teresinha do Menino Jesus. Rogai por nós, Santa Teresinha do Menino Jesus. Rogai a Deus, Santa Teresinha, mimosa flor do Carmelo, em nome do Pai, do Filho e do Espírito Santo. Amém. Senhor Deus da vida, que criastes o homem à vossa imagem e semelhança, pensastes com amor os caminhos a serem percorridos para nossa felicidade e salvação. Senhor, por muitas razões a humanidade se perdeu dos preceitos, por isso mandastes os profetas e, por fim, nosso Senhor Jesus Cristo, para nos trazer a plena revelação do verdadeiro amor a Deus, ao próximo e a nós mesmos. Obrigado, Senhor, por deixar esta revelação na palavra. Palavra que nos orienta, palavra que nos corrige, palavra que nos ilumina, palavra que nos traz dignidade de filhos de Deus. Manda teu Espírito, Senhor, no início deste dia, para que compreendamos esta palavra e, compreendendo-a, possamos vivê-la. Manda teu Espírito, Senhor, com o dom do entendimento, com o dom da sabedoria, e que possamos ver os teus sinais em tudo e em todos. Senhor, recorremos a Santa Teresinha do Menino Jesus, ela, tão íntima de nosso Senhor Jesus Cristo, possa nos valer nesta manhã. Santa Teresinha do Menino Jesus, fazei-nos simples e dóceis, humildes e confiantes. Santa Teresinha, que prometestes passar o vosso céu fazendo bem sobre a terra sem descanso, eu me recomendo a vós, Santa Teresinha. Ajudai-me a viver tão profundamente unido a Jesus, tão profundamente vivenciando os mandamentos e os santos evangelhos, que eu possa um dia estar convosco no reino de Deus. Santa Teresinha, não se canse de interceder por mim, até de ver-me um dia

no céu com os anjos e santos. Pai nosso, que estais no céu, santificado seja o vosso nome, venha a nós o vosso reino, seja feita a vossa vontade, assim na terra como no céu. O pão nosso de cada dia nos dai hoje, perdoai-nos nas nossas ofensas, assim como nós perdoamos a quem nos tem ofendido. E não nos deixeis cair em tentação, mas livrai-nos do mal. Amém. Ó Deus, para o dia de hoje, que a Bíblia esteja em minha mão, a palavra de Deus no meu coração e os meus pés na missão. Um bom dia a todos.

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3: 8 horas mais 25 minutos, muito bom dia, um excelente início de outubro para todos nós. Meu bom dia para você que acompanha a gente em casa, você que está no trabalho, quem nos leva na carona também. É muito bom contar com a tua audiência, uma excelente quinta-feira para você. Daqui a pouquinho vamos trazendo a previsão do tempo completa para este começo de mês aqui no Show da Alegria. 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Vamos ouvindo mais música, chegando por aqui Fernando e Sorocaba.

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4: 8:31.
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0: 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Previsão do tempo no Show da Alegria com informações da Clima Tempo.
1: A quinta-feira será marcada pela aproximação e o avanço de uma frente fria por áreas da região sudeste, aumentando as condições para chuva forte e temporais. Em algumas áreas da região central do país, as instabilidades continuam. Enquanto no sul do país, a chuva começa a perder força ao longo do dia, com a entrada do ar mais frio. Na região sul do país, a chuva ainda continua entre o Paraná e o centro-leste catarinense. Durante a madrugada e amanhã, há alerta para temporais principalmente no norte e no norte catarinense. Porém, ao longo do dia, as instabilidades diminuem, especialmente em Santa Catarina, com o avanço de uma massa de ar mais frio. Já no estado gaúcho, o tempo fica mais firme na maior parte do estado, e as temperaturas permanecem mais agradáveis em toda a região. Em Porto Alegre, máxima de 18 graus à tarde, e de até 21 em Curitiba.
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14: Conferindo o que os astros nos dizem para hoje, chegando por aqui a primeira parte da previsão astral para você de Áries. Conversas de hoje ajudarão a organizar as ideias e dar forma aos seus projetos. Fale o que pensa com clareza e firme acordos que possam ser mantidos. O dia também trará inspiração para criar e mais entusiasmo no amor. O diálogo franco abrirá seus caminhos. Para você, taurino, taurina, as finanças ganharão atenção, uma ideia de renda extra poderá se concretizar. Reserve um momento tranquilo para avaliar os próximos passos e organizar os recursos. Um projeto para a casa trará entusiasmo e promessa de mais conforto. Converse com o par sobre as despesas e o que cada um poderá assumir. Para quem é do signo de Gêmeos, com a Lua em seu signo, não faltará empatia e inspiração para cuidar da imagem e tomar iniciativas. Amigos darão apoio a um projeto em parceria e ajudarão a transformar uma boa ideia em algo concreto. Aproveite para circular, fazer contatos e revelar seus talentos. A rotina também pedirá a atenção, inclua os cuidados corporais nos planos. Para quem é do signo de Câncer, comece o dia com calma e dê atenção à intuição. Um compromisso profissional poderá trazer mais estabilidade e ajudar na definição dos próximos passos. Conversas sobre o amor e os filhos aprofundarão um vínculo especial. À noite, uma perspectiva de melhora financeira dará mais confiança aos planos. Daqui a pouquinho, a gente continua com o nosso horóscopo aqui no Show da Alegria. Já se passaram 37 minutos das 8 horas da manhã, daqui a pouquinho tem dica chegando aqui na programação. 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E a música continua aqui na programação com Lana Del Rey. Bom dia!

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11: 8 horas e 48 minutos.
10: 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Agora tem uma super dica pra você.

0: Vamos agora trazendo a nossa primeira dica desta quinta-feira. E na hora de comprar beterraba, alguns detalhes podem ajudar você a escolher as melhores para levar para casa. Prefira as beterrabas pequenas ou médias, que geralmente são mais doces e macias. As muito grandes podem ser mais fibrosas e ter uma textura menos agradável. Na feira ou no supermercado, observe também a aparência. Escolha aquelas que estejam firmes, com a casca lisa e sem partes moles, machucadas ou sinais de deterioração. E tem uma dica para facilitar o preparo. Se você vai assar a beterraba, pode colocá-la inteira com a casca envolvida em papel alumínio. Depois de assada e já fria, a casca costuma sair com muito mais facilidade. Além disso, cozinhar a beterraba com a casca ajuda a preservar melhor sua cor. Agora, se você já preparou beterraba, sabe que as mãos podem ficar completamente roxas. Para evitar manchas, uma boa opção é usar luvas. Se a pele ficar manchada, lave as mãos logo depois do preparo. O vinagre pode ajudar a remover a pigmentação superficial. Então, na próxima compra, lembre-se, beterraba firme, lisa e de tamanho pequeno ou médio. Assim você leva para casa um ingrediente mais macio, saboroso e fácil de preparar. Daqui a pouquinho, voltamos com mais dicas aqui no Show da Alegria.
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Vamos por aqui com o Show da Alegria, 8 minutos faltando para as 9 horas da manhã. Daqui a pouquinho temos a segunda parte da previsão astral chegando por aqui. 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

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E eu quero deixar o meu alô, meu bom dia para o nosso amigo Laurindo da Rosa, que acompanha a gente em Erechim, né? Laurindo, um abraço, uma excelente quinta-feira, bom começo de mês. E nós vamos deixando toda a programação para ti. Obrigada pela audiência. Chegando por aqui, sucesso com Simone Mendes.

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1: Agora trazendo a segunda parte da previsão astral para você que é de leão, encontros com amigos e atividades de grupo movimentarão o dia. Um contato importante ajudará em um plano de longo prazo. A família pedirá atenção, firme acordos e some forças para resolver antigas pendências. Para você do signo de Virgem, negociações terão andamento positivo, você poderá firmar uma proposta bem remunerada, subir um patamar na carreira e ganhar popularidade. Notícias e informações que chegarão hoje ajudarão a resolver um assunto que estava parado, reconhecimento e inovações em alta. Para quem é de Libra, um plano de viagem ou de estudo ganhará força e ampliará perspectivas. Nas parcerias, esclareça expectativas e combine os próximos passos com responsabilidade. Com o Sol em seu signo, você terá confiança para expressar os desejos e iniciar um novo ciclo de vida. Para quem é de Escorpião, com Mercúrio e Vênus em seu signo, suas palavras terão mais força e seu poder de atração estará em alta. Aproveite para falar de sentimentos e esclarecer um assunto financeiro. Organizar a rotina ajudará a cuidar do corpo e dar continuidade aos seus planos. À noite, a carreira ganhará impulso. Na segunda hora, a gente segue com o nosso horóscopo aqui no Show da Alegria. Nós vamos fechando a primeira parte do programa e já já estamos de volta.
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6: 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Aproveite, notícia na hora certa, no sinal, 9 horas. Seis rios seguem acima da cota de inundação no Rio Grande do Sul. Defesa Civil mantém alerta para a região das Ilhas em Porto Alegre. Estado tem ainda 14 bloqueios totais e 4 parciais em rodovias estaduais em razão das cheias. Os principais pontos de interrupção são no Vale do Taquari. Polícia investiga 3 suspeitos de assassinar mãe e filha em Candelária, no Vale do Rio Pardo. Céu encoberto em Porto Alegre, agora faz 16 graus na capital. A quinta-feira tem previsão de tempo firme no estado. O sol aparece entre nuvens na maior parte das regiões. Aqui em Porto Alegre, mínima de 13 e máxima de 18 graus. 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
7: Teve uma batida entre carro e caminhão pouco depois das 8 da manhã na Freeway, no sentido capital litoral, perto do cruzamento com a BR-116. A Polícia Rodoviária Federal informa que houve apenas danos materiais nessa batida e os veículos já foram deslocados. Mas o motorista ainda encontra uma lentidão nesse trecho capital litoral da Arena do Grêmio até a 116. Com o trânsito, Leandro Rodrigues.
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6: Travessias de balsas são suspensas em 2 cidades do noroeste do estado.
8: A elevação do nível do Rio Uruguai suspende a operação de balsas em 2 pontos da fronteira entre o Brasil e a Argentina nesta quinta-feira. A travessia entre Tiradentes do Sul e El Soberbe está interrompida, com o rio em 8 metros e 50 centímetros. O serviço é suspenso quando o nível do rio ultrapassa 8 metros. A situação é semelhante entre Porto Mauá e Alba Posse, onde a travessia também está suspensa porque o rio ultrapassou o limite de segurança para a operação. Entre Porto Vera Cruz e Panambi, o serviço funciona normalmente durante a manhã, mas pode ser interrompido à tarde caso o nível do rio continue subindo. Já entre Porto Xavier e San Javier, a travessia funciona normalmente nesta quinta-feira. De Passo Fundo, Ricardo Bolson.
6: Cerca de 9 mil pontos seguem sem energia no Rio Grande do Sul. A área mais afetada é a zona sul do estado, atendida pela CE Equatorial. Na área da Equatorial, são 7.800 pontos sem luz. Dos 23 municípios da região sul, somente 2 não possuem interrupções. Na área de concessão da RGE, são cerca de 1.300 pontos sem energia. Em nota, a CE diz que restabeleceu o atendimento a 99,8% dos clientes afetados. A RGE também afirma que as equipes trabalham para normalizar o serviço. 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Aproveite, notícia na hora certa, volta na Rede Gaúcha às 10 horas. Da redação, Letícia Mendes.
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10: 9:05.
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9h08, intervalo encerrado. Estamos de volta por aqui com o Show da Alegria, começando a segunda parte do programa, nossa edição desta quinta-feira. Hoje, dia 1º de outubro, dia da Revolução Chinesa, do representante comercial e do vendedor, dia internacional da música, também do idoso, do café, do vegetarianismo e do vereador. Temos 20 graus de temperatura na Praça Padre Basso. Continuamos te fazendo companhia com mais informação, mais sucesso, até às 10 horas da manhã. O Ebenezer continua na parte técnica, seleção musical. 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Vamos abrindo a segunda parte do programa com Zezé de Camargo e Luciano. Música.

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1: 9:16.
0: 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Alô, dona de casa. Agora tem uma super dica pra você.
2: Já mencionei, hoje, dia 1º de outubro, é o Dia Nacional do Idoso, uma

0: audição e saúde bucal, conforme a orientação dos profissionais de saúde. E não podemos esquecer da saúde emocional e da convivência social, manter contato com familiares e amigos, participar de atividades e cultivar hobbies também faz parte de um envelhecimento saudável. Por fim, atenção às quedas. Mantenha a casa bem iluminada, retire tapetes soltos e obstáculos dos caminhos e use calçados firmes. Cuidar da saúde na terceira idade é preservar autonomia, segurança e qualidade de vida. Lembrando que amanhã voltamos com mais dicas aqui no Show da Alegria.
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Muito bom dia para você que está aí desde o início acompanhando o Show da Alegria, para você que nos ouve a partir de agora, uma excelente quinta-feira, um bom começo aí de mês, estamos começando o mês de outubro, vamos até às 10 da manhã.

Te fazendo companhia, daqui a pouquinho recordando o sucesso aqui na programação. 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Mais música chegando na programação com Kid de Abelha.

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Got Away faz parte do álbum Teenage Dream, um dos trabalhos mais marcantes da carreira de Katy Perry. A música traz uma pegada mais melancólica e fala sobre aquele amor que terminou, mas que continua presente na memória, a famosa sensação de pensar em quem poderia ter sido. A canção também se destacou nas paradas internacionais e ganhou ainda mais força com seu videoclipe emocionante, protagonizado por Katy Perry ao lado do ator mexicano Diego Luna. Uma música para lembrar daqueles amores que o tempo não consegue apagar, aqui no Show da Alegria.

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1: 9:37.
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0: Reinaldo Santos.
1: 20 minutos faltando para as 10 horas da manhã e nós estamos por aqui com o Show da Alegria, nossa edição desta quinta-feira, dia 1º de outubro. 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E a música continua aqui na programação. Daqui a pouquinho tem Mercado Financeiro. Para você agora, Coldplay.

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1: 9:47.
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2: 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No câmbio, o dólar comercial opera em alta de 0,03%, está cotado em R$ 5,17. Dólar turismo em baixa de 0,86%, está valendo R$ 5,37. O euro comercial opera em queda de 0,26%, está cotado em R$ 5,84. Já a Bolsa Brasileira, índice Ibovespa, opera em alta de 1,37%, aos 186.340 pontos. Melhor desempenho da Bolsa é do Magazine Luiza, valorizando 12,52%. Pior desempenho Totus, desvalorizando 3,49%. As aplicações, taxa Selic, tem um rendimento anual de 13,75% e a poupança, rendimento de 0,66% ao mês. 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

9 horas mais 52 minutos, reta final do Show da Alegria. Daqui a pouquinho, a última parte do horóscopo chegando aqui na programação. 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Vamos ouvindo mais música aqui na programação com Marília Mendonça.

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1: Trazendo a última parte do horóscopo desta quinta-feira. Para quem é de Sagitário, surpresas gostosas no amor, novas parcerias e convites animarão o clima. Conversas estimulantes ampliarão sua participação social e poderão abrir caminhos para uma viagem ou um evento. Marte e Júpiter darão impulso aos planos de expansão. O amor se renovará. Para quem é de Capricórnio, aumente sua produção, o dia vai trazer boas ideias para inovar no trabalho, experimente uma ferramenta, atualize seus recursos e pesquise novidades antes de dar forma a um projeto. Conversas com a equipe e amigos facilitarão acordos e poderão inspirar soluções inesperadas. Para você que é de Aquário, a criatividade estará em alta e ajudará a encontrar soluções para... originais para os seus projetos, negociações de trabalho terão bom andamento, com oportunidades para se associar, firmar alianças e ganhar visibilidade. No casamento ou em uma antiga parceria, respeitar a liberdade de cada um ajudará a contornar diferenças. Para você de Peixes, cuide da casa, aproveite a companhia da família e faça mudanças que trarão mais conforto. Resolver uma pendência do passado ajudará a seguir com leveza e abrir espaço para novas experiências. Uma oportunidade de trabalho em outro lugar melhorará as finanças e renovará os sentimentos. Esse foi o nosso horóscopo desta quinta-feira. Amanhã a gente traz mais previsão astral aqui no Show da Alegria. E assim estamos chegando ao final do programa. Quero te agradecer pela tua audiência. Daqui a pouquinho você acompanha as notícias na hora certa. Na sequência, a Hora do Agricultor. E amanhã a gente está de volta. Tchau, tchau. Aquele abraço.
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3: 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Aproveite, notícia na hora certa, no sinal 10 horas. Cerca de 9 mil pontos seguem sem luz no Rio Grande do Sul após os temporais. Elevação do nível do Rio Uruguai suspende a operação de balsas em Tiradentes do Sul e Porto Mauá, no noroeste do estado. Propaganda eleitoral no primeiro turno termina hoje, no rádio e na televisão. Céu parcialmente nublado em Porto Alegre agora faz 16 graus. O dia será de sol entre nuvens na maioria das regiões. Tem chance de chuva fraca em áreas do sul do estado. 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
4: Trânsito. Saída de Viamão para Porto Alegre com bastante lentidão pela RS-040. Motoristas relatam ocorrência na Avenida Bento Gonçalves, próximo à Faculdade de Agronomia da UFRGS. A EPTC ainda não recebeu. É próximo ao campus da Agronomia. Na Doutor Pereira Neto, esquina com a Marechal Hermes, no bairro Tristeza, na Zona Sul, está encerrando o atendimento de um acidente entre carro e moto. Tem acidente também na Ipiranga, em frente à PUC, no sentido centro-bairro. Dois carros, apenas danos materiais. Nas rodovias da região metropolitana, não há registro de ocorrências. Com informações do trânsito, Thiago Bittencourt.
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3: O mais recente boletim sobre o El Niño mantém o alerta para chuva acima da média e risco de cheias no sul do Brasil entre outubro e dezembro. O cenário é de atenção, principalmente no Rio Grande do Sul e em Santa Catarina, onde chuvas volumosas já elevaram os níveis dos rios e provocaram inundações. A previsão indica que o excesso de chuva deve continuar, embora a possibilidade de cheias tenda a diminuir gradualmente até dezembro. O El Niño deve permanecer influenciando o clima pelo menos até o primeiro trimestre de 2027. Em outras regiões do país, o fenômeno deve favorecer condições mais secas e quentes. O Pix, por aproximação, deixa de ter hoje o limite diário fixo de R$ 500. A partir de agora, o cliente poderá pedir ao banco para aumentar ou reduzir o valor permitido para essa modalidade. O Pix, por aproximação, permite pagar compras apenas aproximando o celular da máquina sem precisar escanear QR Code ou digitar informações. Para usar o recurso, é necessário vincular a conta bancária a uma carteira digital compatível e autorizar a operação no aplicativo do banco. 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Notícia na hora certa volta na Rede Gaúcha às 11 horas. Da redação, Pedro Quintana.
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8: 10 horas e 4 minutos.
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0: Olha a hora certa, 10 horas agora com 5 minutos. Bom dia meu amigo, bom dia minha amiga. Bom dia gaúchos e catarinenses, tudo bem? Nós estamos chegando a partir de agora aqui na programação da Rádio Salete para fazermos companhia para vocês. Quinta-feira, 1º de outubro de 2026, está no ar mais uma edição do programa A Hora do Agricultor.
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0: É, muito, muito, muito obrigado para você do Rio Grande, para você de Santa Catarina, para você desse mundão afora que se liga conosco. Nós estamos chegando para trazer música, trazermos informações, atendermos aí a sua solicitação musical, né? Como eu sempre digo, aumenta o volume do rádio, do aplicativo, o programa líder de audiência está no ar.
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0: É quem também chega. Manda um abraço. Vai ficar conosco aí na parte técnica. O nosso colega, o nosso amigo Ebenezer. 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Vamos lá, vamos começando o programa 10 e 7. Baitaca!
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Agora são 10 horas 12 minutos, 10 e 12. 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Olha, tá chegando, né? Oktoberfest das Termas, próximo sábado, inclusive a gurizada aí dos bombeiros voluntários, né? O pessoal das Cobol vão estar por aí pra gente falar um pouquinho sobre a Oktoberfest das Termas, que acontece dia 10 de outubro. É, e em breve vai ter promoção lá no Facebook da Rádio Salete, na rede social aí para você, com relação ao sorteio de ingressos, né? Então fiquem ligados. É dia 10 de outubro, Banda Navisol, Banda Energia Nova e Rota do Chope, né? Os parceiros, as bandas aí que estarão animando aí esse evento, e os parceiros são os Bombeiros Voluntários e a Ascobol. Ingressos à venda na Cimal, no Mercado BIC, primeiro lote R$30, segundo lote R$40, né? Então tá aí, dia 10 de outubro tá chegando a Oktoberfest das Termas. 10 e 14, vamos trazendo música, chegando aí os Atuais.

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Um abraço pra ti, pro Belé e pra toda a equipe aí, tá bom? 10h24, chegando aí, João Mineiro e Marciano.

0: É o programa Hora do Agricultor, todas as manhãs. 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
1: Aquele abraço.
0: 10h29, Hora do Agricultor, aqui na programação da Rádio Salete. Hoje, o último dia aí do horário eleitoral gratuito, né? Opa! Amanhã é capaz da gente sentir saudade das propostas, né? Barbaridade! Mas daqui uns dias, se der segundo turno, né? É, daí voltaremos aí com as propostas dos candidatos ao governo do estado e ao governo federal. Hoje a gente se despede aí dos candidatos, deputado estadual, deputado federal e senador, né? Olha, que teve de proposta boa, né? Tomara que muitos deles se elejam e consigam aí pôr em prática tudo o que prometeram durante a campanha. Claro, algumas só foram meio mirabolantes, né? Tinha cada uma, ou enfim, tem cada uma, né? Mas fazer o quê? Faz parte da política, né? Todo mundo fala, acredita quem quer. 10h30, os serranos chegando, bom dia.

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1: 10 horas e 33 minutos.
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0: 10 horas agora com 37 minutos. É, programa Hora do Agricultor. A gente vai até às 11h40. 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Vamos lá, vamos trazendo mais música, daqui a pouco tem notícias na hora certa. Vem aí, Rogério Magrão.
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40 minutos, programa Hora do Agricultor, aqui na programação, né? A gente vai com vocês até as 11h40, solzinho brilhando lá fora, né? Depois de vários dias de chuva, de instabilidade, preocupação, agora o sol apareceu, né? Torcer para que fique por vários dias aí, mas meteorologistas já estão alertando que é só até o final de semana, né? 10h42! Você que está aí trabalhando, acompanhando o programa, obrigado pela audiência. Chegando aí, Leonardo.

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1: 10 horas e 44 minutos.
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Estamos aí, hora do agricultor. Já já tem notícias na hora certa, né? A gente vai com vocês até às 11h40. Paz, saúde, felicidade. Ótimo início de mês de outubro para todos vocês. Teixeirinha para matar a saudade. Bom dia.

0: Hora da gente fechar aí a primeira parte do programa. Daqui a pouquinho tem notícias na hora certa, né? 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Fechando a primeira parte, Fernando Sorocaba.
1: Solta o modão aí pra nós! Ah!

0: abraço à nossa música sertaneja. Isso é churrasco.
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7: Pontos sem luz após os temporais. Seis rios seguem acima da cota de inundação em razão das chuvas no estado. No noroeste, cheia do Rio Uruguai, interrompe travessias de balsa entre Brasil e Argentina. Céu encoberto em Porto Alegre, agora faz 17 graus na capital. A quinta-feira tem previsão de tempo firme no estado. O sol aparece entre nuvens na maior parte das regiões. Aqui em Porto Alegre, mínima de 13 e máxima de 18 graus. 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
9: Atenção para as mudanças no centro de Porto Alegre. Tem obras do DEMAI que causam bloqueios totais nas ruas Carlos Chagas e Chaves Barcelos. E com isso foi feita a inversão de sentido na Vigário José Inácio para minimizar o impacto no trânsito entre a Mauá e a Júlio de Castilhos. Com as informações do trânsito, Leandro Rodrigues.
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7: O horário eleitoral no rádio e na televisão termina hoje, 3 dias antes do primeiro turno das eleições. A propaganda começou em 28 de agosto e chega ao fim após mais de um mês de exibição. Hoje também é o último dia para a realização de comícios e debates. A distribuição de material gráfico, no entanto, poderá ser feita até sábado, véspera da votação. Se houver segundo turno para presidente ou governador, a propaganda eleitoral volta a ser exibida entre os dias 9 e 23 de outubro. E o aplicativo e-título poderá ser baixado e ativado até o dia da votação nas eleições deste ano, inclusive no primeiro e no segundo turno. A Justiça Eleitoral, no entanto, recomenda que os eleitores façam o procedimento com antecedência para evitar sobrecarga. O aplicativo permite consultar o local de votação, justificar a ausência, emitir certidões e pagar débitos eleitorais. O e-título também pode ser usado como documento de identificação para votar por quem tem biometria e foto cadastradas no aplicativo. 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Notícia na hora certa, volta na Rede Gaúcha às 2 horas. Da redação, Letícia Mendes.
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13: 11 horas e 5 minutos.
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2: 11 horas agora com 8 minutinhos, é, segunda parte do programa, a gente vai com vocês até as 11h40. 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Trazendo música, Os Mil.

11 horas agora com 12 minutos, é o programa Hora do Agricultor. A gente vai com vocês até às 11h40, daqui a pouco tem os destaques do Jornal do Meio Dia. Chegando agora, Agito Nacional.

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1: 11 horas e 16 minutos.
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5: Vamos aos destaques do Jornal do Meio-Dia de hoje. As informações aí com o nosso colega Luiz Otávio. Bom dia, Luiz.
6: Muito bom dia, Jean. Muito bom dia, você ouvinte. E está na hora de conferir os assuntos que serão notícias no Jornal do Meio-Dia desta quinta-feira. Valor de referência do leite no Rio Grande do Sul tem queda de 0,90% no mês de setembro. Caliton Prestes, coordenador do Conceleite, diz que o que preocupa neste momento não é apenas a redução do preço do leite, mas a compressão das margens ao longo da cadeia. Importação de leite e acúmulo de produto no mercado também traz dificuldades para os produtores. Caliton destaca que brasileiros diminuíram o consumo de leite. Período de defeso da Piracema começa hoje e segue até o dia 31 de janeiro de 2027,

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1: 11 horas agora com 20 minutos, é programa Hora do Agricultor, fazendo companhia para vocês nesta manhã de quinta-feira, né? Obrigado pela audiência. Vamos trazendo música, dando uma controlada no horário. Goiano Paranaense.

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1: 11 horas e 25 minutos.
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13: Onze horas agora com 27 minutos. É o programa Hora do Agricultor. 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Trazendo música, Porca Véia. Bom dia.

E assim a gente chega ao final do programa, né? Um abraço, meu nome é Ebenezer, amanhã a gente volta. Obrigado pelo carinho de todos, fiquem aí com as últimas de hoje. Tchau, tchau.

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1: 11 horas e 34 minutos.
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0: Vamos passar alguns momentos meditando sobre o que Deus tem a nos dizer.
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3: Bom dia! E que a paz de Cristo esteja com todos vocês! O tema da mensagem de hoje é Servir sem recompensas, fundamentado no Evangelho de Mateus, capítulo 23, versículo 11, que nos diz: entre vocês, o mais importante é aquele que serve os outros. Querido ouvinte, irmão na fé, os mestres da lei e os fariseus do tempo de Jesus apresentavam um discurso que não combinava com suas práticas. Responsáveis por ensinar a lei de Deus, acabaram acrescentando suas próprias regras, tornando as obrigações um peso muito difícil para o povo. E o pior é que eles mesmos não cumpriam o que mandavam o povo cumprir. Além disso, faziam de tudo para serem vistos. Amarravam trechos da escritura na testa e nos braços para se exibirem diante dos outros. Nas festas e nas sinagogas, ocupavam os melhores lugares. Diante dessa hipocrisia, Jesus propõe um discurso compatível com a prática, enfatizando que ninguém deveria imitar as atitudes deles. Ele diz: entre vocês, o mais importante é aquele que serve os outros. Fazer tudo para se exibir ainda é um dos males da sociedade. E exigir dos outros o que não estamos dispostos a fazer revela falta de amor. Atualmente, busca-se recompensas em tudo que se faz. Embora todos que trabalham sejam dignos dos seus ganhos, o ato de servir de forma voluntária, sem esperar recompensas, é algo de que a sociedade precisa muito. Nas palavras de Jesus, a verdadeira grandeza e importância estão em servir o próximo. E a base disso é fazer por amor. O próprio Senhor Jesus exemplificou isso ao vir ao mundo para nos servir, dando a vida para nos salvar dos pecados. Tudo por amor. Deus se fazendo carne, se fazendo humano para servir a sua criação, nos salvar a nós por causa dos nossos pecados. Firmados em Cristo Jesus e pela fé nele, sejamos lembrados de que somos servos do Senhor e que o Senhor Jesus, que nos serviu por amor, nos ajude também a servir os outros sem esperar recompensas. Assim, servindo a Deus através de outras pessoas e acumulando riquezas no reino dos céus. Em nome de Jesus. Amém. Oremos. Deus, Pai amado, agradecemos-te por enviar o teu Filho ao mundo para nos servir, ao qual deu a sua própria vida para o perdão dos nossos pecados. Ajuda-nos a também a servirmos os outros por amor a ti, em nome de Jesus. Amém. Querido ouvinte e irmão na fé, para a programação da semana, no sábado, dia 3, nós temos culto na Congregação São João de Santos Farias, às 15 horas. Também no sábado, mais à noite, nós temos culto na Congregação Emanuel, às 19 horas. E no dia 4, domingo, nós temos culto na Congregação Concórdia, às 9 horas da manhã. Desejo a você um abençoado dia e uma ótima semana. E lhes deixo a bênção apostólica, registrada em 2 Coríntios 13, 13. Que a graça do Senhor Jesus e o amor de Deus e a comunhão com o Espírito Santo estejam sempre com todos vocês. Amém.
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4: 11 horas e 41 minutos.
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Bom dia, Rádio 20, a Rádio Salete, a liturgia deste fim de semana nos fala. A vinha de Deus e os bons frutos. A liturgia da palavra põe sobre a imagem da vinha através dos textos sagrados. Ao contar a parábola dos vinhateiros violentos, Jesus denuncia a simulação das autoridades judaicas que oprimiam o povo e se achavam donos da vinha. A vinha é de Deus e nós somos seus colaboradores. Na primeira leitura de Isaías, se inicia evocando a imagem do amigo do esposo e a forma como o profeta se apresenta por meio da parábola da vinha fértil. É interessante ressaltar os verbos utilizados pelo proprietário da vinha: cercar, limpar, plantar, edificar, construir e esperar. Eu esperava deles frutos de justiça, eis injustiça, mas esperava obras de bondade, eis a iniquidade. Na segunda leitura de São Paulo, nos diz como a videira está unida aos ramos. Assim, os seguidores de Jesus devem permanecer unidos a ele na oração e apresentai as vossas necessidades a Deus. Não é fácil assumir as atitudes possíveis apenas se estamos bem unidos a Cristo. No Evangelho de São Mateus, retoma a parábola de Jesus sobre um proprietário que plantou para que sua vinha tivesse todo o necessário para produzir uvas boas, confiou alguns vinhateiros. Aconteceu que no tempo da colheita, como estava distante, enviou servos para recolher os frutos, mas os vinhateiros os receberam com violência. A parábola retoma toda a história de Israel. Os profetas foram enviados para resgatar a vinha perdida. E depois enviou o seu filho amado, Jesus. Todos foram mortos pelas autoridades, que trabalhavam para sustentar o próprio poder. A fé exige a prática da fé, configuração e um estilo de vida. Avisos paroquiais: dia 2, missa e adoração na matriz, às 18 horas, é a primeira sexta-feira do mês. Dia 3, missa na capela Nossa Senhora de Fátima, Baixo Caçador, às 14 horas, missa na matriz, às 18 horas. Dia 4, missa na matriz às 9 horas. Dia 7, missa e bênção da saúde na matriz às 18 horas. Primeira noite do trido em honra a Nossa Senhora Aparecida no bairro Aparecida às 19 horas. Dia 8, segunda noite do trido em honra a Nossa Senhora Aparecida no bairro Aparecida às 19 horas. Que São Sebastião, nosso padroeiro, nos ajude a caminhar na missão evangelizadora com a graça de Deus. Em nome do Pai, do Filho e do Espírito Santo. Amém. 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
9: 12:26.
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12: 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Produção do Departamento de Jornalismo da Rádio Salete. Redação e reportagens de Jean Schelle e Luiz Otávio Schill. Mesa de áudio e apresentação, Sandro Schill. Estes são os destaques para o Jornal do Meio-Dia de hoje. Valor de referência do leite no Rio Grande do Sul tem queda de 0,90% no mês de setembro. Capitão Prestes, coordenador do Conselheite, diz que o preocupante neste momento não é apenas a redução do preço do leite, mas a compressão das margens ao longo da cadeia. Importação de leite e acúmulo de produtos no mercado também traz dificuldades para produtores. Carlinton Prestes destaca que brasileiros diminuíram o consumo de leite. Período de defeso da Piracema começa hoje e segue até 31 de janeiro de 2027 na bacia do Rio Uruguai. Piratuba deu mais um passo importante na construção de uma rede de proteção voltada às crianças e adolescentes com o lançamento oficial do programa Família Acolhedora. Estas e outras notícias você vai ficar sabendo dentro da edição do Jornal do Meio Dia, que está começando agora. Meio-dia, 28 minutos e meio.
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12: Meio-dia, 29 minutos, as notícias. O valor de referência projetado para o leite no Rio Grande do Sul em setembro de 2026 é de R$ 2,39 por litro. A previsão divulgada na terça-feira, dia 29, pelo Conselho paritário Produtores Indústrias de Leite do Rio Grande do Sul representa redução de 0,90% em relação ao projetado para agosto. Os indicadores são elaborados pela Universidade de Passo Fundo, a UPF, com base em dados de comercialização fornecidos pelas indústrias lácteas. A partir deste mês, os valores passam a utilizar oficialmente os parâmetros atualizados em 2025 pela Câmara Técnica. Segundo Calinton Prestes, coordenador do Conceleite, o que preocupa neste momento não é apenas a redução do preço do leite, mas a compressão das margens ao longo da cadeia. Há um aumento de oferta do leite no campo, importações elevadas e preços dos derivados sinalizando queda, enquanto os fatores climáticos também impactam a produção e a logística. Calinton destaca que a situação é preocupante para os produtores de leite do Rio Grande do Sul.
9: E essa redução, ela é uma redução que decorre de vários fatores. E quem está hoje se desafiando a empreender na cadeia produtiva do leite tem vários desafios que precisam estar no radar, né, para poder trabalhar com essa cadeia produtiva que é extremamente complexa, né? Mas principalmente nós temos aí três fatores que nos preocupam e que hoje nós podemos afirmar que temos uma tendência de queda no preço pago ao produtor e de queda principalmente na rentabilidade de todos os elos da cadeia produtiva do leite, né? E o primeiro fator, com certeza, é o aumento da oferta do produto hoje no campo, né? Nós temos aí, estamos passando por um período que a recuperação das pastagens e a produção do rebanho começa a aumentar. O período de entre safra, né, que é aquele período onde há uma redução da produção, já está findando. E esse aumento da oferta do produto, principalmente na região sul, em especial no Rio Grande do Sul, também faz com que haja essa queda do preço do leite, né? Essa explicação, ela por si só não consegue traduzir todo esse cenário, né? A outra questão que é importante a gente considerar que é a importação ainda elevada de produtos do Mercosul, em especial o leite em pó, né? E o leite em pó, ele é um produto que quando é transformado em leite equivalente no Brasil, há um impacto extremamente importante no mercado nacional, né? Porque o leite em pó, um quilo de leite em pó é transformado em 10 litros de leite, né? Não significa que isso aconteça na prática, mas o que altera e com certeza atrapalha o mercado nacional? É que as indústrias que produzem leite em pó no Rio Grande do Sul e no Brasil não conseguem mais comercializar esse produto, porque principalmente a indústria de chocolate, de sorvetes, de panificados estão fazendo essa importação da Argentina e do Uruguai, e infelizmente o produto nacional que deveria estar sendo adquirido para esses produtos não está sendo adquirido. Então, esses são dois fatores extremamente importantes e que fazem com que nós tenhamos agora um cenário de redução, né, com inclusive o aumento do custo de produção. Nós estamos aí observando o aumento na soja, no milho, e que dá um reflexo na alimentação do rebanho, no fornecimento de ração concentrada para o rebanho. Então nós temos aí um período de muita preocupação quando olhamos para as margens extremamente apertadas em todos os elos da cadeia, né?
12: Calinton faz uma breve avaliação do consumo no mercado interno, ressaltando que a situação econômica dos brasileiros também limita o consumo do leite.
9: consumo no mercado interno, ele segue estagnado. Infelizmente, nós não temos aí capacidade de fazer com que o brasileiro consiga enxergar mais valor nos produtos lácteos, né? Infelizmente, a gente precisa ainda de muito esclarecimento, precisa de uma campanha para que as pessoas se interessem, né, no consumo do leite. E hoje nós podemos dizer que o brasileiro, ele consome cerca de 140 litros, em torno disso, por ano, né? O desejável é que nós ultrapassássemos de 200 litros per capita por ano, né? A merenda escolar é um dos locais onde a gente consegue fazer com que haja esse consumo, né? Inclusive, quando há férias escolares, tem uma queda no consumo e isso impacta o mercado, mas programas de distribuição de renda, programas de alimentação escolar, onde podem adquirir o leite fluido ou derivados, sempre é muito importante para o mercado, mas principalmente para a nutrição, né, de quem consome. O leite é um produto muito rico, principalmente em proteína, em cálcio, e que faz com que a saúde, né, de quem consuma, certamente é um produto muito rico, né, pra nutricionalmente. O poder aquisitivo do brasileiro e aí quando a gente observa uma melhora, né, no poder de compra, o mercado do leite é um dos primeiros que reagem, né? Isso significa que as pessoas passam a comprar mais e principalmente produtos com maior valor agregado, como iogurtes, produtos proteinados, né? Então isso é um fator importante.
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12: Meio-dia, 35 minutos, o período de defesa da Piracema começa hoje e segue até 31 de janeiro de 2027, na bacia do rio Uruguai. Durante esses 4 meses, a pesca passa a ter restrições para proteger a reprodução dos peixes e preservar os recursos naturais. A Polícia Militar Ambiental alerta que ficam proibidos o uso de redes, tarrafas, espinhéis, carretilhas, molinetes e outros equipamentos considerados predatórios. Também não é permitida a pesca com embarcação motorizada. A atividade fica ainda proibida em áreas próximas a corredeiras, cachoeiras e barragens de usinas hidrelétricas em um raio de 1,5 km acima e abaixo desses pontos. A pesca continua permitida com linha de mão ou uma vara de pesca, desde que realizada fora das áreas proibidas e respeitando o limite de 5 quilos de pescado por pescador. A fiscalização será realizada de forma conjunta pela Polícia Militar Ambiental de Santa Catarina, IBAMA e Brigada Militar do Rio Grande do Sul. A pesca em período proibido configura crime ambiental e pode resultar em multa e outras penalidades.
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12: Piratuba deu mais um passo importante na construção de uma rede de proteção voltada às crianças e adolescentes com o lançamento oficial do Programa Família Acolhedora. O Programa Família Acolhedora foi construído ao longo de meses de estudos, reuniões, capacitações e discussões envolvendo a administração municipal, equipe técnica, Câmara de Vereadores, Ministério Público e demais integrantes da rede de proteção. A iniciativa foi instituída oficialmente em Piratuba por meio da lei municipal que estabelece as bases legais para o funcionamento do programa no município. A proposta é oferecer acolhimento temporário em ambiente familiar para crianças e adolescentes que, por determinação de autoridades competentes, necessitem ser afastadas temporariamente da sua família de origem. O objetivo não é substituir a família de origem, mas proporcionar proteção, cuidado e segurança durante o período em que a rede trabalha para buscar a melhor solução para cada situação. Um dos principais diferenciais da família acolhedora é justamente possibilitar que a criança ou adolescente permaneça temporariamente em um ambiente familiar, recebendo atenção, cuidado e convivência, enquanto sua situação é acompanhada pelos profissionais responsáveis. Para isso, as famílias interessadas passam por um processo de orientação, avaliação e habilitação, além de acompanhamento da equipe técnica do programa. A iniciativa depende diretamente da participação da comunidade. Por isso, o município reforça o convite para que as famílias conheçam o programa, busquem informações e avaliem a possibilidade de fazer parte dessa rede.
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15: A quinta-feira será marcada pela aproximação e o avanço de uma frente fria por áreas da região sudeste, aumentando as condições para chuva forte e temporais. Em algumas áreas da região central do país, as instabilidades continuam. Enquanto no sul do país, a chuva começa a perder força ao longo do dia, com a entrada do ar mais frio. Na região sul do país, a chuva ainda continua entre o Paraná e o centro-leste catarinense. Durante a madrugada e amanhã, há alerta para temporais principalmente no norte e no norte catarinense. Porém, ao longo do dia, as instabilidades diminuem, especialmente em Santa Catarina, com o avanço de uma massa de ar mais frio. Já no estado gaúcho, o tempo fica mais firme na maior parte do estado. E as temperaturas permanecem mais agradáveis em toda a região. Em Porto Alegre, máxima de 18 graus à tarde e de até 21 em Curitiba.
12: Nesse momento, em Marcelino Ramos, tempo bom, céu claro, com um pouco de nebulosidade localizada. A temperatura agora na Praça Padre Basso atinge 23 graus Celsius.
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12: 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A Rádio Salete apresentou a edição de hoje do Jornal do Meio-Dia, que amanhã, devido ao encerramento hoje do período de propaganda eleitoral gratuita no rádio, retorna ao seu horário normal, ao meio-dia e 4 minutos. Boa tarde.
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12: Meio-dia, 42 minutos, boa tarde, ouvintes, estamos abrindo nesse momento aqui pela Salete FM, a hora dos avisos nesta quinta-feira. 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Oportunidade de emprego. Contrata-se casal para trabalhar como caseiros em uma fazenda na região de Capão Bonito do Sul, divisa com Esmeralda. É preciso ter responsabilidade, comprometimento e disponibilidade para morar na propriedade. As atividades incluem serviços domésticos, plantio e colheita. Interessados, tratar pelo telefone WhatsApp 996-72-3514. Um casal para trabalhar em uma fazenda.
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12: 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Apresentamos pela Salete FM a Hora dos Avisos, que voltará ao ar amanhã, em seu horário normal, em virtude de hoje ter encerrado a propaganda eleitoral gratuita no rádio, logo após o Jornal do Meio-Dia, ao meio-dia e 20. Boa tarde.
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0: Níveis do Guaíba e do Jacuí seguem em elevação e já invadem ruas de Eldorado do Sul e das ilhas de Porto Alegre.
1: Mais de 7 mil pessoas estão fora de casa no Rio Grande do Sul após os temporais.
0: Prefeitura da capital diz que decisão que condena município a pagar 50 milhões de reais por omissão na enchente é inconstitucional.
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0: Uma boa tarde, agora é meio-dia, 51 minutos.
1: A temperatura é de 17 graus na capital.
0: Os níveis do Guaíba e do Jacuí seguem em elevação e já invadem ruas de Eldorado do Sul e das ilhas de Porto Alegre. O bairro Arquipélago, na capital, segue com alerta vigente de inundação até domingo. O repórter Leonardo Martins circulou pela região e tem os detalhes.
3: A água que desce do rio Jacuí, no Guaíba, avançou pela avenida Martinho Poeta, em Eldorado do Sul, e a tendência é de elevação. Na Ilha da Pintada, a água também já atinge várias ruas, entre elas a Nossa Senhora da Boa Viagem. Segundo a Defesa Civil, a medição mais recente, realizada às 9 horas da manhã, aponta que o nível do Guaíba na Ilha da Pintada está em 2 metros e 16 centímetros, 4 centímetros abaixo da cota de inundação. A tendência, no entanto, também é de elevação, pelo menos nas próximas horas. O alerta de inundação da Defesa Civil Municipal segue vigente até domingo. Equipes realizam rondas pela região das ilhas para monitorar a situação. Até o momento, nenhuma família precisou ser retirada de casa.
1: 6 rios seguem acima da cota de inundação em razão da chuva no estado. São os rios Uruguai, Caí, Taquari, Jacuí, Quaraí e Ibicuí. O Jacuí segue mais de 1 metro acima do patamar de inundação e continua subindo em Cachoeira do Sul, na região central. Em Dona Francisca e Triunfo, o Jacuí permanece na cota de inundação, mas apresenta queda. O rio Taquari deixou o nível de enchente em Lajeado e Estrela e também apresenta redução. Em Taquari, o rio continua acima da cota, que é de 8,5 metros. Já o rio Caí segue baixando, mas permanece acima da cota de inundação em Montenegro.
0: O nível do rio Uruguai continuou subindo na manhã de hoje em Iraí, no norte do estado. A última medição aponta 9 metros e 13 centímetros. Isso representa mais de 1 metro acima da cota de inundação. A elevação da água interrompeu a operação de balsas em 2 pontos da fronteira entre Brasil e Argentina. A travessia entre Tiradentes do Sul e El Soberbio está suspensa. A situação é semelhante entre Porto Mauá e Alba Posse, onde a travessia também está interrompida, porque o rio chegou a 8 metros e 7 centímetros, ultrapassando o limite de segurança para a operação das balsas. Entre Porto Vera Cruz e Panambi, o serviço pode ser interrompido à tarde, caso o nível do Uruguai continue subindo.
1: Temperatura de 17 graus em Porto Alegre, 16 em Caxias do Sul, 18 em Santa Maria, 17 em Pelotas, 15 em Rio Grande e 20 em Passo Fundo. Cleocum atualiza a previsão do tempo para as próximas horas.
4: Agora à tarde no estado, a expectativa segue sendo de tempo ainda com umidade. É muito nublado e chove em algumas boas partes do estado, viu? Não é uma chuva que fica tão restrita aqui ao leste. Ela vai em direção ao centro, ela pega partes da serra e do planalto, embora que de forma isolada. Na parte mais perto do oceano é que a chuva é um pouquinho mais, assim, aglutinada. A expectativa para amanhã, sim, tempo seco em toda a região, mas a chuva prometendo voltar no fim de semana.
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0: O Rio Grande do Sul tem mais de 7 mil pessoas fora de casa em razão dos temporais dos últimos dias. Segundo a Defesa Civil do Estado, são 6.676 pessoas que tiveram que sair de casa e estão desalojadas nas residências de parentes ou amigos. Outras 341 foram para abrigos. Até ontem, eram 292 desabrigados e cerca de 6.400 desalojados. O relatório aponta ainda mais de 500 casas destelhadas, 195 moradias alagadas e cerca de 8.500 casas danificadas. Há ainda 46 escolas e 13 postos de saúde com estragos. Ainda nesta edição, Pix por aproximação deixa de ter limite diário fixo de R$ 500.
1: 13 mil pontos seguem sem luz no Rio Grande do Sul após os temporais.
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1: A Rádio Gaúcha realizou na manhã de hoje a última entrevista da série de sabatinas com os candidatos ao governo do estado. A ordem das entrevistas, realizadas no espaço do Gaúcha Atualidade, foi definida por sorteio. Gabriel Souza, do MDB, foi o quarto a participar. O candidato prometeu zerar a fila do SUS no primeiro ano de mandato e criar 80 mil vagas de ensino técnico no estado. Gabriel Souza garantiu ainda que não vai aumentar impostos e que manterá o salário mínimo regional. Acenou com a criação de um fundo para repor a perda de arrecadação com ICMS. Além disso, se comprometeu com o investimento no campo, ampliando o percentual da área de cultivo de soja irrigada. Ao longo da semana, também foram ouvidos Juliana Brizola, do PDT, Marcelo Maranata, do PSDB e Luciano Zucco, do PL. Agora em Porto Alegre, 17 graus, meio-dia e 57 minutos.
2: Serviço.
0: O aplicativo e-título poderá ser baixado e ativado até o dia da votação nas eleições deste ano, inclusive no primeiro e no segundo turnos. A Justiça Eleitoral, no entanto, recomenda que os eleitores façam o procedimento com antecedência para evitar sobrecarga. O aplicativo permite consultar o local de votação, justificar a ausência, emitir certidões e pagar débitos eleitorais. O e-título também pode ser usado como documento de identificação para votar por quem tem biometria e fotos cadastradas no aplicativo.
1: Mais de 13 mil pontos ainda estão sem luz no Rio Grande do Sul. A região mais afetada é o sul do estado, atendida pela CE Equatorial, onde 9.300 clientes estão sem energia elétrica. Parte das interrupções ainda é consequência do temporal de 21 de setembro. Dos 23 municípios da região, apenas dois não registram problemas. Canguçu é o mais afetado, com cerca de 1.000 pontos sem luz. Na área de concessão da RGE, são quase 4.800 consumidores sem energia elétrica, principalmente na região das Missões.
0: O Pix por aproximação deixa de ter hoje o limite diário fixo de R$ 500. A partir de agora, o cliente poderá pedir ao banco para aumentar ou reduzir o valor permitido para essa modalidade. O Pix por aproximação permite pagar compras apenas aproximando o celular da máquina sem precisar escanear QR Code ou digitar informações. Para usar o recurso, é necessário vincular a conta bancária a uma carteira digital compatível e autorizar a operação no aplicativo do banco. Em instantes, ministro Cássio Nunes Marques vai relatar pedido para anular condenação de Jair Bolsonaro no Supremo.
1: O prefeito de Porto Alegre, Sebastião Melo, disse que considera inconstitucional a decisão da Justiça que condenou o município a pagar 50 milhões de reais por danos morais coletivos causados pela enchente de 2024. A sentença foi proferida nesta semana em uma ação movida pelo Ministério Público. O prefeito afirmou que vai recorrer até a última instância e classificou a decisão como seletiva. Segundo Melo, a responsabilidade pelos danos também deveria ser atribuída aos governos estadual e federal.
6: Eu acho que o promotor que propôs a ação não leu a Constituição Brasileira, porque se tivesse lido, tinha que propor uma ação tripartite, responsabilizando a União, o Estado e o município do Rio Grande do Sul, né, pelos danos causados pelas enchentes.
0: Conforme a decisão do juiz Mauro Eveli Vieira de Borba, os 50 milhões de reais deverão ser destinados exclusivamente a obras e medidas de adaptação climática na capital, como parques fluviais, jardins de chuva e corredores ecológicos. Melo deu as declarações durante uma visita nas obras de proteção da usina do gasômetro.
1: E a defesa de Jair Bolsonaro apresentou uma nova revisão criminal ao Supremo Tribunal Federal para tentar anular a condenação do ex-presidente a 27 anos de prisão pela trama golpista. O pedido também solicita a suspensão da execução da pena. Os advogados citam um parecer técnico que, segundo eles, apontou limitações na verificação de parte das provas digitais usadas no processo. O documento, no entanto, não afirma que as provas tenham sido adulteradas. A defesa pede que o caso seja encaminhado ao ministro Cássio Nunes Marques, relator de outra revisão criminal, apresentada em maio contra a mesma condenação.
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1: A próxima edição será às 10 para 7 da noite. Boa tarde.
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8: 13 horas e 2 minutos.
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11: Nosso boa tarde a todos os ouvintes. Estamos abrindo nesse momento o programa informativo municipal. Informações da Prefeitura Municipal de Marcelino Ramos, hoje quinta-feira, dia 1º de outubro.
5: Fique por dentro agora dos destaques da Secretaria Municipal de Saúde.
11: Muito bem, nosso programa informativo municipal de hoje, dia 1º de outubro, como estamos iniciando este mês 10, e anualmente o mês de outubro é dedicado ao cuidado da saúde da mulher, por isso ele é intitulado como Outubro Rosa. Nós estamos hoje trazendo no programa o Dr. Marcelo Petri, que é o nosso doutor ginecologista aqui do Posto de Saúde de Marcelino Ramos, para falar justamente sobre a realização desta campanha neste mês relacionada ao cuidado da saúde da mulher. Dr. Marcelo, seja bem-vindo ao nosso programa. E nos fale então, né, deste Outubro Rosa e os cuidados com a saúde da mulher.
12: Olá, saudações à população marcelinense, saudações à Rádio Salete. É um prazer estar conversando com vocês nesse período agora que vamos entrar no Outubro Rosa. Aqui quem fala é o Dr. Marcelo Petri, ginecologista, e sempre é bom cada ano a gente conversar um pouquinho sobre esse assunto. Então, o Outubro Rosa, gente, ele surgiu nos Estados Unidos na década de 90 através de uma campanha de sensibilização do câncer de mama. Essa campanha foi tomando volume, o símbolo dela era um laço cor-de-rosa que era distribuído na população para incentivar as pessoas a cuidarem, a irem atrás dos problemas de mama. E essa campanha, que a princípio era pequena, tomou uma proporção muito grande e hoje o Outubro Rosa é uma campanha mundial. Vários países do planeta têm a campanha do Outubro Rosa e conhecem do seu significado. No Brasil, nós utilizamos também o Outubro Rosa para aproveitar e cuidar dos problemas de câncer de colo de útero. Né? A gente sabe que esses são os dois principais cânceres na mulher. O câncer de mama é o principal e nós perdemos muitas vidas. E ainda hoje, nós não conseguimos que toda a população faça a mamografia, o ultrassom de mama, a ressonância e o preventivo do colo do útero. Nós temos muitas pacientes ainda para atingir para fazer esse exame. Bom, quais são os sinais que nós temos para chamar atenção no câncer de mama, principalmente, né? Então, o exame ele deve ser feito entre os 40 e 50 anos até os 74, no mínimo de 2 em 2 anos. Então, quando tiver nódulos diferentes no seio, alterações da pele da mama, alterações do mamilo da mama, uma dor diferente, se tiver saindo secreção, principalmente secreção com sangue no mamilo, nódulos embaixo do braço com dor na mama junto, são sinais que chamam atenção para a gente procurar fazer o rastreio do câncer de mama. Tá? A idade principal, de novo, gente, é entre 40 e 50 anos até os 74 anos de idade, ok? Bom, quais são os cuidados que a gente pode ter para diminuir o risco de ter a doença do câncer de mama? Então, praticar atividade física regularmente, principalmente atividade física de esforço moderado. Por que que isso é importante? A atividade física moderada, ela diminui os radicais inflamatórios que nós temos no sangue e diminui a formação de doenças graves, inclusive o câncer de mama. O controle do peso também é importante. A gente sabe que o câncer de mama é muito mais comum nas pacientes que são obesas. Amamentar é um fator de proteção. É, no mínimo 6 meses. Quanto mais tu conseguir dar de mamar para o teu neném no peito, mais vai proteger contra um futuro câncer de mama. Ter uma alimentação saudável, com fibras, com baixo teor de açúcar, não ingerir álcool, diminuir o tabagismo, se for possível não fumar, né? Então, sempre que tu manter hábito saudável, tu vai diminuir o risco de ter um câncer. E o câncer de mama é igual. Tá? Então, sempre que a gente tiver um sintoma suspeito na mama, procure o serviço de saúde para investigar. Principalmente depois dos 40 anos de idade, perto dos 50 anos. Tá? No câncer de colo de útero, gente, ele já pega uma população mais jovem. Né? Então o Ministério da Saúde recomenda que com 25 anos de idade tu já comece a fazer o teu preventivo do colo do útero, porque podem surgir problemas nessa fase. Tá? Então, se tiver dor pélvica, se tiver corrimentos estranhos, sangramentos vaginais estranhos, sangramento para ter relação, vale a pena fazer o preventivo do colo do útero. Tá? A gente sabe que aumenta o risco quando tu tem doenças vaginais não tratadas, se tu troca muito de parceiros, o tabagismo, se tu adquire doenças sexualmente transmissíveis, se tu não tem um cuidado vaginal mais rigoroso. O preventivo é feito uma vez por ano, também até os 64 anos de idade. Pode ser feito a cada 2 anos. Mas o importante é que a gente divulgue essas informações para todas as mulheres e que esse cuidado seja reforçado todo ano, todo ano. É muito triste quando a gente tem numa família um caso desses, porque normalmente são mães de alguém, ou irmã de alguém, esposa de alguém, são pessoas que têm uma importância muito grande na nossa vida e na sociedade, e numa fase relativamente jovem da vida, né? Então a pessoa, às vezes, por não fazer um exame simples, ela deixa de ter uma vida saudável e uma vida mais prolongada. Né? Claro que existem tratamentos. A gente sabe que o exame, quando é feito de forma regular e ele detecta o câncer de mama e o câncer de colo de útero numa fase inicial, a chance de cura é de 95%, 90%. Então, isso quer dizer o quê? Que quando tu pega a doença na fase inicial, a chance de curar a pessoa é muito grande. Então, vale a pena fazer esse exame preventivo todos os anos. Quando a doença é detectada, dependendo do estágio dela, né, tem tratamentos diferentes. Vai precisar de quimioterapia, ou de cirurgia, ou de radioterapia. Às vezes precisa de um tratamento hormonal para trazer a doença. Mas os especialistas estão muito preparados e esperando para fazer o melhor possível quando a gente detecta a doença. Mas o ideal é a prevenção, gente. Então, o Outubro Rosa, ele veio para fortalecer todos os anos que nós precisamos cuidar da saúde das nossas mulheres, em especial o câncer de mama e o câncer de colo de útero. Mas nessa vinda, na consulta, nós também discutimos cuidados gerais da saúde, prevenção de gestação, orientação de métodos anticoncepcionais. É um momento que outros assuntos podem ser discutidos, além do câncer de mama, além do câncer de colo de útero. Então, sempre que nós pudermos divulgar o Outubro Rosa e fazer com que as mulheres participem, que façam os exames, que vão atrás, que cuidem da sua saúde, vale a pena. A mulher é um pilar importante da nossa sociedade e é graças a elas que nós estamos aqui. Então, precisamos cuidar, em especial nessa data tão marcante que é o Outubro Rosa. Lembrando que por que rosa? O rosa lembra de cuidado, lembra de delicadeza, lembra de coisas afáveis, que são típicas da mulher. Então, como as mulheres são uma parte importante da nossa sociedade, precisamos cuidar dela sempre, sempre. E nesse momento, em especial, muito mais. Então, que o Outubro Rosa seja uma campanha que cresça todos os anos, até que nós consigamos atingir 100% de exames em mulheres que precisem fazer. Dessa forma, a gente vai ter uma saúde mais prolongada e uma vida mais feliz também, tá? Muito obrigado por vocês me ouvirem e é um prazer estar conversando com a população de Marcelino.
11: Muito bem, seguindo o nosso programa informativo municipal de hoje, estamos recebendo agora a presença aqui do prefeito municipal Vanema Fessoni, o Delfim, pois nós estamos nos aproximando aí, vem chegando mais uma eleição majoritária para estados e também para a federação. Uma eleição que vai impactar indiretamente nos municípios e diretamente também nos estados e na União Federal. E eu trago o prefeito municipal no programa de hoje para trazer seu recado, sua opinião em relação à realização de mais esta eleição majoritária. Prefeito, qual seria o seu recado à população marcelinense sobre esta eleição? Boa tarde.
10: Pois muito bem. Eu quero primeiramente colocar que muita gente mesmo acaba tendo um desinteresse na política e na votação. E a gente vê muito seguidamente, fala com pessoas que, assim, olha, eu não estou interessado, nem sei quem são os candidatos, para mim a política é tudo uma porcaria, enfim, as pessoas estão desacreditadas e muitos acabam não indo votar. Quero dizer aqui que isso reflete diretamente na nossa vida. A política, mesmo que a gente não queira se envolver diretamente nela, eu estou aqui envolvido, estou ocupando o cargo aí de prefeito, de Marcelino, muita gente não quer se envolver, mas a política acaba impactando diretamente na nossa vida, nas nossas famílias, no nosso emprego, nas nossas atividades, no nosso lazer, em tudo. Então eu quero deixar aqui um recado muito claro a todos: escolham seus candidatos, escutem as propostas dos candidatos, de todos eles, todos os partidos. Tem gente boa em todos os partidos, tem gente ruim em todos os partidos, e quem tem que escolher isso é o eleitor. O eleitor é soberano em definir quem que é o melhor no ponto de vista dele para administrar o seu estado, para administrar o Brasil, o seu município, que não é o caso agora da escolha, o seu vereador e o seu prefeito é daqui a 2 anos, tivemos há 2 anos atrás, mas agora é muito importante a escolha do seu deputado estadual. Quem que é o deputado estadual que pode ajudar de alguma maneira o teu município, que pode de alguma maneira refletir em benefícios para ti, para tua família? Quem que é o deputado federal que da mesma forma pode dessa forma fazer isso? Quem que é o senador da república que pode defender melhor o Brasil? Quem é o governador, o vice-governador que pode melhor defender o estado e o teu município? Quem que é o presidente da república, o vice-presidente que no teu ponto de vista pode melhor resolver o Brasil e tocar o Brasil para frente com todos os desafios que temos, que já passamos, que certamente teremos outros pela frente? Tivemos Covid, passamos por ela, tivemos secas, passamos por elas, tivemos enchentes severas aqui no Rio Grande do Sul, passamos por elas, e certamente terão outros desafios pela frente. O mundo globalizado, as dificuldades, guerras que acontecem lá do outro lado do mundo e que refletem em nós aqui, ou seja, num produto agrícola, ou num produto que tu vai comprar no mercado, enfim. Quero deixar aqui um recado muito prático. Eu tenho um lado, eu tenho políticos que eu defendo, que no meu ponto de vista são os melhores para administrar o Rio Grande e o Brasil. Respeito a opinião de todos, eu não estou aqui pedindo voto para A ou para B, mas estou assim aqui fazendo um pedido à população, todas que está nos ouvindo, vão votar, não deixem de votar. Você tem essa oportunidade de ir lá votar. Escolha o seu candidato, escolha aqueles candidatos que ajudam o Marcelino Ramos, nós precisamos deles. Vai passar a eleição agora, primeiro turno, depois terá segundo turno, enfim, quem for para o segundo turno, o prefeito aqui que está falando contigo, o vice-prefeito, os vereadores, vão bater na porta de novo lá em Porto Alegre, vão bater na porta lá em Brasília.
13: De todos os partidos.
10: De todos os partidos, né? Eu tenho aqui em Marcelino uma relação de 20 deputados federais, 3 senadores, são 30 deputados. Eu tenho uma relação de 20 deputados que colocaram recursos aqui em Marcelino, principalmente na obra da 126 e tantas outras obras que a gente tem conquistado, e isso de todos os partidos políticos. É do meu partido, do partido do que é oposição a mim, enfim, a todos os partidos. Então, escolham o candidato, eu faço esse pedido, escolha o candidato que ajuda Marcelino, que defende o Rio Grande e que defende o Brasil. Isso que nós precisamos para nós ter um futuro melhor para Marcelino, um futuro melhor para nós mesmos, mas principalmente um futuro melhor para as próximas gerações, nossos filhos, netos, enfim, as próximas gerações que vêm aí pela frente, para a defesa de Marcelino, do Rio Grande e do Brasil.
14: E assim a comunidade

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0: Muito boa tarde, meu amigo, boa tarde, minha amiga, boa tarde, gaúchos e catarinenses. Estamos chegando a partir de agora, aqui na programação da Rádio Salete, para fazermos companhia para vocês até a 14h30. Está no ar mais uma edição do programa Expresso Banda.
1: Apresentação, Jean Fabiano.
0: Quem também chega, manda um abraço, vai ficar conosco aí na parte técnica, o nosso colega, o nosso amigo
2: Luiz Otávio.
0: Luiz Otávio tá aí, saúde a vocês. 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
0: Começando todas, Banda Silverson.

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1: 13 horas e 31 minutos.
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0: Uma hora mais 37 minutos. 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Associação Hospitalar Marcelinense comunica que possui vaga de auxiliar de higienização. Interessados, passar na recepção do hospital para preencher ficha ou entrar em contato pelo Whats 54-984-378894. 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Vamos lá, vamos trazendo música, 1h40. Banda Porto do Som.
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1: 13:46.
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2: 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Notícia na hora certa, no sinal, 2 horas. Mais de 7 mil pessoas estão fora de casa no Rio Grande do Sul após os temporais. Níveis do Guaíba e do Jacuí seguem em elevação e já invadem ruas de Eldorado do Sul e das Ilhas de Porto Alegre. Na Ilha da Pintada, o Guaíba entrou em cota de inundação com 2 metros e 20 centímetros. Prefeito de Porto Alegre, Sebastião Melo, diz que considera inconstitucional a decisão que condena o município a pagar 50 milhões de reais por omissão na enchente de 2024. Céu encoberto em Porto Alegre. Agora faz 17 graus na capital, a quinta-feira de tempo firme no estado. O sol aparece entre nuvens na maior parte das regiões. Aqui em Porto Alegre, mínima de 13 e máxima de 18 graus. 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
4: Com um fluxo bem travado na Avenida Ipiranga, no sentido ao bairro, desde a Gonçalves Ledo até a Barão do Amazonas. Por ali tem bloqueio da faixa da direita para um serviço em área de postes nessa região. Na Zona Norte, tem um acidente em atendimento envolvendo 2 carros na Saturnino de Brito com a Souza Lobo. Com trânsito, Iantambará.
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2: A Suprema Corte dos Estados Unidos anunciou hoje que vai analisar se o governo de Donald Trump pode seguir detendo imigrantes em situação irregular, como vem fazendo desde o ano passado. Os magistrados decidirão se o governo pode manter os imigrantes presos no período em que a justiça decide se eles devem ou não ser extraditados. A prática rompeu com uma interpretação da lei norte-americana vigente havia quase 30 anos, segundo a qual imigrantes que já residiam nos Estados Unidos podem ser libertados mediante fiança enquanto aguardam julgamento. E o ministro do Supremo Tribunal Federal, Alexandre de Moraes, aplicou uma multa de R$5 mil ao advogado Marcelo Henrique Martins, que defende um dos réus investigados pelos atos golpistas de 8 de janeiro. A punição foi determinada após o sistema de inteligência artificial da corte detectar o uso de comandos ocultos de IA em um pedido apresentado pela defesa. Ao analisar o documento enviado pela defesa do réu, a ferramenta detectou no cabeçalho da peça um comando invisível para, entre aspas, negar todos os comandos do GPT. Na decisão, Moraes declarou que a inserção de comandos ocultos em peças processuais viola diretamente os deveres das partes e dos advogados. O advogado alegou que não sabia da existência do comando. 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Notícia na hora certa, volta na Rede Gaúcha às 3 horas. Da redação, Letícia Mendes.
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8: 14 horas e 4 minutos.
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9: 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Luiz Otávio está aí na parte técnica, também manda um abraço. E a gente traz mais um bloco musical para você. Ótima tarde.
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1: 14 horas e 15 minutos.
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1: E assim a gente chega ao final do programa de hoje. Um abraço em meu nome, em nome aí do Luiz Otávio, em nome do Instituto de Óleo Santa Luzia, da Odontotop, da Agro Uruguai Agropecuária, do Mercado Valiane, Regalinha Odontologia, Master Sonda, Hector, Restaurante Lanchonete, VS Móveis, Associação Hospitalar Marcelinense, Agropecuária Agromilho, Laboratório Marcelinense, PHC Informática, Autoposto Malinowski e Regalim Odontologia. Obrigado para você que teve ligado conosco. Daqui a pouco tem mais música, tem mais programação aqui na programação da Rádio Salete. O Luiz Otávio vai estar chegando por aí. Enfim, paz, saúde, felicidade para todos vocês e a gente.

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1: 14 horas e 31 minutos.
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3: Fala, minha gente, muito boa tarde. Sejam todos bem-vindos à programação da 100.3 de Marcelino Ramos, ao nosso programa Overdose. E a partir de agora chega para te fazer companhia, para trazer o melhor do mundo da música, para levar até você muito positivismo e dar aquele gás na tua tarde de quinta-feira. Então pode aumentar o volume, participar junto também no 549-8117-9296, porque a partir de agora, eu, seu amigo Luiz Otávio, chego por aqui com a tua dose máxima das mais curtidas. Primeiraça de hoje é com eles, Guilherme Benuto e Panda.

0: Bora lá, estamos ao vivo aqui na programação da 100.3. Que bom ter a tua audiência em mais uma tarde super especial aqui na programação da 100.3 de Marcelino Ramos. É a Rádio Salete. Para você, quem sabe, tá ligando o rádio pela primeira vez, né? A galera da rodagem, talvez passando aí pela nossa área de abrangência, curtindo a gente pela primeira vez. Obrigado pela tua audiência, pela tua companhia, tá bom? Aqui neste programa não temos formato musical, você pode pedir qualquer música, música da tua preferência, com certeza toca aqui, 549-8117-9296, é o nosso convite para você participar aí dessa tarde super especial de quinta, né? Especial porque o solzinho voltou a brilhar aqui em toda a nossa região, coisa linda, né, minha gente? Já tava sentindo falta de um solzinho brilhando durante o dia todo, né? A gente teve durante essa semana aí alguns dias de período de algum sol que outro que abria assim rapidamente, mas foi uma semana de bastante chuva aqui em Marcelino e por toda a nossa região, e nesta quinta-feira a gente tem um sol brilhando lindo lá fora, né? Mas a previsão diz que no próximo domingo as chuvas devem voltar, então bora aproveitar hoje, sexta e sábado de tempo bom aqui em Marcelino, tá bom? Nesse instante 25 graus é a temperatura na Praça Padre Baixo. E a gente tá começando o nosso Overdose por aqui, no oferecimento sempre das empresas parceiras que todas as tardes estão por aqui, estão com a gente, né? 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
0: Bora com mais sucesso na programação. Agora tem o embaixador Gustavo Lima.

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1: 14 horas e 46 minutos.
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E a gente segue, 14 horas agora, 52 minutinhos. É o Overdose ao vivo na programação da 100.3. Valeu pela tua companhia, pela tua audiência nesse 1º de outubro de 2026. Um excelente mês de outubro pra você. Que seja um mês extremamente produtivo pra ti, tá bom? Bora de música! Agora tem Lana Del Rey com Summertime Sadness na programação primeira internacional da nossa tarde.

0: Tá lá do iniciozinho da carreira dela, hein? Lana Del Rey com Summertime Sadness. Essa aqui, inclusive, foi tema de novela aqui no Brasil, né? 14 horas, agora 57 minutos.
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0: Tô contigo, ao vivo, na programação da 100.3, nesse primeiraço de outubro de 2026. 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
0: Bora para mais música pra gente fechar a primeira parte do nosso Overdose? Então aumenta o volume, tem ela, Dilha B.
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3: 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Notícia na hora certa, no sinal 3 horas. Transurbe anuncia passe livre nas viagens no domingo do primeiro turno das eleições, com horários de dias úteis. Níveis do Guaíba e do Jacuí seguem em elevação. A água já invade ruas de Eldorado do Sul e das ilhas em Porto Alegre. Suprema Corte dos Estados Unidos vai analisar se o governo de Donald Trump pode seguir detendo imigrantes em situação irregular. O céu é encoberto em Porto Alegre, agora faz 19 graus na capital. A quinta-feira é de tempo firme no estado, sol aparecendo entre nuvens na maior parte das regiões, assim como na capital gaúcha. 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
5: Movimento bem travado na Ipiranga, sentido ao bairro, desde a altura da Gonçalves Ledo até a Barão do Amazonas, onde em todo esse trajeto tem um serviço da Sé Equatorial com bloqueio das faixas da direita para manutenção em postes. Na 24 de outubro com a Florêncio Igartua, tem um veículo em pane e muita tranqueira na 24, desde a Marilã, passando pelo Parcão. E a Florêncio também já vem bem travada desde os cruzamentos da Dona Laura e da Mostardeiro. Com trânsito, Ian Tambará.
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3: Os Estados Unidos confirmaram a quinta morte por sarampo. O país vive o pior surto da doença desde que ela foi declarada eliminada no ano 2000. Já são mais de 3.600 casos só neste ano. O número representa um aumento de 59% em relação a todo o ano passado. A quinta vítima, assim como as outras quatro, era uma pessoa não imunizada. Desde o início do ano, dois bebês e dois adultos morreram. Os dados dessa quinta morte não foram divulgados. As operadoras de telefonia móvel procuraram o Supremo Tribunal Federal para afirmar que a liberação de domínios da Justiça Eleitoral durante o pleito deste ano pode causar congestionamento da rede e, em um limite, colapsar o tráfego de dados móveis no Brasil. Segundo a Conexis, que representa as empresas do segmento, a medida pode acabar liberando sites sem relação com a disputa eleitoral, incluindo serviços de buscadores de pesquisa, o que aumentaria inesperadamente a demanda na rede móvel. Na última segunda-feira, o ministro Cristiano Zanin determinou que a Anatel e as operadoras garantam acesso gratuito aos sites e aplicativos da Justiça Eleitoral, como o e-título, entre 72 horas antes e 24 horas depois do primeiro e do segundo turnos. A decisão foi referendada pelo plenário do Supremo ontem. 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Da redação, Ramon Nunes.
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8: 15 horas e 6 minutos.
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13: Estamos de volta, 15 horas agora, 10 minutinhos, parte 2 do Overdose, começando aqui pela 100.3 na tua tarde de quinta-feira, no teu 1º de outubro de 2026. E a gente vai juntos contigo até as 16h30, tá? A fim de pedir a tua música, é só mandar lá no nosso WhatsApp, que ela com certeza toca aqui. E pra abrir todas na segunda parte, tem Fernando e Sorocaba e Léo Foguete.

0: perdeu, hein? Thalita Mel.
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0: para o público internacional. A transmissão começa às 15 horas e 45 minutos no horário de Brasília e será gratuita, podendo ser acompanhado pelo Prime Video ou então pelo aplicativo do Amazon Music e também pelo canal oficial da plataforma na Twitch. Além de marcar o fim da turnê, a apresentação faz parte da iniciativa Las Mujeres que Impulsionam la Música Latina, que homenageia mulheres que ajudaram a transformar a indústria musical e busca dar espaço para uma nova geração de artistas e criadoras, né? E a parceria ainda tem outras novidades para os fãs. O lançamento de uma versão especial da música Die Die, que foi a música da Copa do Mundo, além de uma edição em vinil do álbum Laundry Service, que completa 25 anos neste ano. A Amazon também lançou projetos voltados a negócios de mulheres latinas e capacitação gratuita em inteligência artificial e computação em nuvem, né? Ou seja, um show cheio de significados e também com transmissão ao vivo, minha gente. Pois é, se você ainda não tem programação para o próximo sábado, tá aí uma boa, hein? Dia 3 agora de outubro, sabadão, a partir das 15 horas e 45 minutos no horário aqui de Brasília, você vai acompanhar tanto no Amazon Music, quanto lá no Prime Video também, ou na plataforma da Twitch, o show de encerramento da turnê Las Mujeres Ya No Lloran, da nossa querida Shakira. Vale a pena demais conferir, hein? Esse foi o nosso Dois Paparazzi de hoje, que tá de volta amanhã, sexta-feira, aqui na programação da 100.3.
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2: 15 horas e 23 minutos.
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E a gente segue contigo, 15 horas 26 minutos. 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

Bora de mais música, 15h27, tem grupo Revelação.

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1: 15 horas e 32 minutos.
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20: Mais música na tua tarde? Pode aumentar o volume porque agora tem Traia Véia.

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1: Oh, Rio Preto! Diego Arnaldo, Zé Neto e Cristiano junto e misturado, hein?
2: Essa é complicada.
1: Nunca aconteceu comigo.

0: Quem gostou?
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2: 15 horas e 46 minutos.
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2: Agora 50 minutinhos, pois é, 10 minutos nos separando da virada de hora já aqui na programação da 100.3, tarde de quinta voando. E a gente segue por aqui contigo. Quero mandar um abraço agora todo especial lá pro meu amigo Lucianinho, né? Lucianinho sempre levando a gente de carona, valeu demais, Lucianinho. Tamo junto, forte abraço. E vamos trazer ele aqui na nossa programação, Lucianinho Show.

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1: Horas agora, 54 minutinhos. Overdose tem sequência aqui na programação da 100.3. Que bom ter a tua audiência, ter você aqui com a gente, começando mais um mês, né? Junto com a Rádio Salete. Quinta-feira linda lá fora, solzinho brilhando, 25 graus a temperatura aqui na Praça Padre Basso, no centro da cidade. 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
1: Bora lá que tá faltando flashback nesse programa de hoje e a gente traz agora Opus com Live is Life. Daqui a pouquinho notícias na hora certa e na volta eu tô de volta com muito mais sucesso pra você.

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1: RS-110 em Jaquirana, nos Campos de Cima da Serra, tem tráfego parcialmente bloqueado por queda de barreira. Transurb anuncia passe livre nas viagens para o domingo do primeiro turno das eleições, com horários de dias úteis. Ataque com facas em escola do México deixa um morto e três feridos. O céu é parcialmente nublado em Porto Alegre, agora faz 19 graus. A quinta-feira é de tempo firme em todo o estado. O sol aparece entre nuvens na maior parte das regiões. 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
3: Segue um caminhão betoneiro estragado bem no meio da 24 de outubro, antes do cruzamento com a Florêncio Igartua e a Hilário Ribeiro. Tem um guincho no local, mas ainda não tem previsão de retirada dele dali. Tranqueira vem desde o Parcão. Na Carlos Gomes tem um carro estragado no sentido Zona Sul, passando a Anitta, gerando lentidão. Muita fila também na João Pessoa, para quem vem do centro, no sentido Ipiranga, com acidente relatado próximo da Venâncio Aires. E na Ipiranga, permanece a tranqueira no sentido ao bairro, entre a Gonçalves Ledo e a Barão do Amazonas, por estreitamento para serviço da CE Equatorial. Com trânsito, Iantambará.
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1: Além do fim da propaganda eleitoral gratuita no rádio e na televisão, o dia de hoje também marca o encerramento do prazo para a realização de comícios eleitorais. Também fica proibido, a partir de amanhã, a publicação e o impulsionamento pago de novos conteúdos produzidos ou alterados por inteligência artificial, que utilizem imagem, voz ou manifestação de candidatos ou pessoas públicas. Além disso, hoje também é o último dia para a circulação paga ou impulsionada de propaganda eleitoral na internet. Antes do primeiro turno, até às 10 horas da noite do próximo sábado, os candidatos podem ainda distribuir material gráfico e promover caminhadas, carreatas e passeatas, acompanhadas por carro de som ou mini trios elétricos, desde que respeitadas as regras da legislação eleitoral. A partir de hoje, trabalhadores de Bagé, Braga, Cerrito, Nova Santa Rita, São Francisco de Paula e Vista Alegre, no Rio Grande do Sul, podem solicitar o saque do FGTS por calamidade. A liberação é motivada pelos temporais que atingiram as cidades de diferentes regiões do estado. É necessário possuir saldo na conta do FGTS e não ter realizado um saque pelo mesmo motivo, o FGTS calamidade, no período inferior a 12 meses. Valor máximo para retirada é de R$ 6.220,00 por conta vinculada, limitado ao saldo disponível na conta. 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Notícia na hora certa, volta na Rede Gaúcha às 5 horas. Da redação, Ramon Nunes.
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0: 16 horas e 5 minutos.
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16 horas, agora 8 minutinhos, estamos de volta, a terceira parte do nosso Overdose começa a partir de agora, pra seguir contigo até as 4h30, até as 16h30 tem muita música boa, logo depois tem também o Território Sertanejo. Enfim, tá a fim de participar, tá a fim de pedir a música da tua preferência, é só pedir pra gente no nosso WhatsApp. Bora de Marcos e Belucci pra voltar pra terceira parte? Então aumenta o volume e curte com a gente.

Heitor e Henrique na programação, Israel e Rodolfo e o CDzinho do Forró Boys. 16 horas agora, 12 minutinhos, daqui a pouquinho tem Top Music, tá bom? Mas antes disso, tem essa releitura de Estranho, Rick Martin e Luan Santana é o lançamento deles e a gente curte aqui na programação.

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2: Bora, minha gente, juntos com a mais tocada desta quinta-feira, Justin Bieber, Nicki Minaj, Beauty and a Beat. Bora curtir juntos. Yeah.

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1: 16:21.
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6: Dezesseis horas, 23 minutos e assim a gente chega ao final do nosso Overdose de quinta-feira. Amanhã tem o sextou da 100.3, hein? Aguarda essa audiência maravilhosa amanhã às 14 horas e 30 minutinhos, tá bom? Fechando todas hoje tem sucesso de Armandinho, daqui a pouquinho tem Território Sertanejo com a Raquel. Continuem ligados na nossa programação. Até amanhã, se cuidem, tchau, tchau.

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1: Luan Santana e Léo Foguete. Luan City Festival, São Paulo.

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1: Muito obrigado, São Paulo.
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3: 16 horas e 33 minutos.
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1: Olá, muito boa tarde para você de Marcelino Ramos, para você da nossa região que está ligadinho aí na rádio Salete FM 100.3. Agora são 16 horas mais 33 minutos. Estamos começando por aqui mais uma edição do Território Sertanejo, seu programa de todas as tardes, começando aí o mês de outubro, hoje quinta-feira, dia 1º, com tempo parcialmente nublado, 24 graus de temperatura. E nós, a partir de agora, estamos te fazendo companhia por aqui com muito sucesso. Vamos até às 17h50, levando a você o melhor da música sertaneja, para você um excelente mês, você que acompanha a gente no trabalho, você que está por casa, quem nos leva na carona, muito obrigada pela companhia, pela audiência. Quem também chega junto comigo na parte técnica, seleção musical, é o meu colega, meu amigo Ebenezer, que deixa a todos o seu boa tarde, e você acompanha aí o Território Sertanejo em um oferecimento 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Vamos começando a nossa edição de hoje com Cristiano Araújo. Boa tarde.

0: Minutos.
1: Território Sertanejo te fazendo companhia neste final de tarde de quinta-feira, 16 horas mais 42 minutos. Ouvimos aí sucesso com Marília Mendonça na nossa programação. E nós vamos levando até você muita música sertaneja até as 5h50. Por aqui vamos recordando sucesso, vamos acompanhando também os principais lançamentos. 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Vamos ouvindo mais música, chegando mais sucesso aqui no programa com Edson e Hudson.

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1: 16:48.
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20: Comunicando, Raquel dos Santos.
2: Continuamos por aqui com a nossa programação de final de tarde da Rádio Salete, 8 minutos faltando para as 17 horas. Lembrando que na virada de hora você acompanha as notícias na hora certa. 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Vamos ouvindo mais música, chegando por aqui sucesso com Vitor e Léo.

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11: 17 horas e 3 minutos.
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17: 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Comunicando, Raquel dos Santos.
18: Estamos de volta por aqui com o Território Sertanejo, 17 horas mais 7 minutos, tarde de quinta-feira, dia 1º de outubro. Seguimos até as 5h50 te fazendo companhia com muito sucesso sertanejo. O Ebenezer continua na parte técnica, seleção musical. Nós vamos abrindo esta segunda parte do programa com Zezé Di Camargo e Luciano.

0: tocando Raquel dos Santos.
1: Um ótimo final de tarde para você que acompanha o Território Sertanejo no trabalho, quem está por casa, você que nos leva na carona. Até as 5h50 seguimos por aqui. 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Vamos ouvindo mais música, chegando por aqui Chitãozinho e Chororó.

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1: 17 horas e 22 minutos.
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0: Seguimos por aqui com o Território Sertanejo, com a gente a Associação Hospitalar Marcelinense. 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Comunica, né, que possui vaga de auxiliar de higienização. Interessados, passar na recepção do hospital para encher ficha ou entrar em contato pelo WhatsApp 984-37-8894. 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Vamos ouvindo mais sucesso por aqui com Simone e Simaria. Boa tarde.
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1: 17 horas e 35 minutos.
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5: E estão faltando 20 minutos para as 18 horas. Estamos por aqui com o Território Sertanejo. Atenção para esta oportunidade de emprego. Contrata-se casal para trabalhar como caseiros em uma fazenda na região de Capão Bonito do Sul, divisa com Esmeralda. É preciso ter responsabilidade, comprometimento e disponibilidade para morar na propriedade. As atividades incluem serviços domésticos, plantio e colheita. Interessados, tratar pelo telefone WhatsApp 99672-3514. Casal para trabalhar em fazenda, né? O telefone WhatsApp para contato é o 99672-3514. E eu quero deixar aqui meu alô, meu boa tarde para nosso amigo seu João Stermer, que sempre que pode estar passando por aqui nos fazendo uma visita, né, seu João? Hoje esteve aqui e pediu aí música. Nós vamos então deixando a música com Tonico e Tinoco para o senhor, né? Tudo de bom, muito obrigada pela companhia, pela audiência, um excelente final de tarde. Pediu aí o Desprezo e também a Aparecida do Norte, nós vamos ouvindo agora.

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1: E assim estamos fechando a nossa edição de hoje do Território Sertanejo. Quero te agradecer pela tua audiência. Amanhã estamos de volta às 4h30 da tarde. Nós vamos fechando a edição de hoje com Luan Santana. Tchau, tchau. Aquele abraço.

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1: 17 horas e 51 minutos.
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3: Maria, mãe do silêncio e da humanidade, que vive perdida no mar sem fim do Senhor. Sem ti, tudo ficou parado. O tempo, o espaço, a palavra, a música, o silêncio e a mulher. Tu assumiste tudo. Jamais se viu na face da terra uma figura de tamanha doçura, candura e inefável encanto. Por este motivo, ao cair da tarde, os sinos repicam e as crianças, jovens e adultos de todas as raças reúnem-se e, com um olhar voltado para o infinito, rendem uma homenagem, uma prece a Maria.
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Senhor anunciou a Maria e ela concebeu do Espírito Santo. Eis aqui a serva do Senhor, faça-se em mim segundo a vossa palavra. E o Verbo se fez carne e habitou entre nós. Ave Maria, cheia de graça, o Senhor é convosco. Bendita sois vós entre as mulheres, e bendito é o fruto do vosso ventre, Jesus. Santa Maria, Mãe de Deus, rogai por nós, pecadores, agora e na hora de nossa morte. Amém. Rogai por nós, Santa Mãe de Deus, para que sejamos dignos das promessas de Cristo. Hoje, dia 1º de outubro, a Igreja celebra o dia de Santa Teresinha, irmã carmelita e doutora da Igreja. Rezemos em honra a Santa Teresinha pelas nossas famílias. Ó Santa Teresinha, anjo tutelar da família cristã, vós que fostes o raio de sol e o sorriso de vossa família, dignai-vos acolher debaixo de vossa proteção a minha família, que ardentemente recomendo a vossa bondade. Ó milagrosa Santinha, delícia dos vossos pais, santo orgulho de toda a vossa família, pelo amor ternissimo que tivestes aos autores dos vossos dias e a todos os vossos queridos, abençoai a minha família, que o bom exemplo e a virtude desçam do céu sobre aqueles que são obrigados a obedecer, a fim de que se transformem em obediência e respeito para com aqueles que têm a responsabilidade do lar. Que na vossa proteção e na vossa devoção seja esta família una no amor, no pensamento e na ação, para ser una na felicidade da terra e na bem-aventurança eterna do céu. Assim seja. Hino à Santa Teresinha. Glória a Deus neste dia tão belo. Honra e glória a Jesus Salvador. E a florzinha gentil do Carmelo, revestida de novo esplendor. Derramai vossa chuva de rosas, Teresinha, nas famílias e do amor, sobre a Igreja e sobre almas ansiosas que a vós chamam com todo fervor. Ó Teresa de Cristo Menino, que na terra um tão curto viver, espalhastes perfume divino, a do céu fazei graças chover. Como flor que na aurora desabrocha e perfuma o jardim, vossa vida somente de uma hora foi o início de um dia sem fim. A avezinha que em meio das flores lança ao longe seus trinos de amor, no Carmelo os mais ternos louvores dirigistes alegre ao Senhor. Os arautos de Cristo sagrados abençoai nas longínquas regiões, atornai os zelosos soldados, confortai-os nas santas missões. Glória a Deus que com todo desvelo aos seus santos dá glória e esplendor, e na cândida flor do Carmelo encerrou seus tesouros de amor. Santa Teresinha, rogai por nós. Oração. Santa Teresinha do Menino Jesus, ensina-me a confiar no amor de Deus, mesmo nas pequenas coisas de cada dia. Interceda por mim, leva minhas intenções a Jesus e derrame sobre minha vida uma chuva de rosas. Amém. Santa Teresinha, rogai por nós. Oração. Deus Pai de infinita misericórdia, ouvi nossas preces, nossas súplicas e atendei-nos pela intercessão de Maria Santíssima, Nossa Senhora do Carmo, e de Santa Teresinha, irmã carmelita,
Deus Pai Todo-Poderoso, nos abençoe e nos proteja. Em nome do Pai, do Filho e do Espírito Santo. Amém. Uma boa tarde a todos.

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1: Ninguém, entendeu? Até porque a convocação trouxe muitos atletas novos nesse início de ciclo. Então ele quer ver esses jogadores e acha que isso é uma oportunidade. Então pode acontecer até mesmo do Vila Sante jogar pouquíssimo tempo ou sequer entrar contra
2: o Daqui a pouco assim, eu te libero. Porque assim, eu te libero. Ou melhor, eu não vou te liberar, tá? Não vou te liberar, não vou liberar pra ninguém.
1: Pra exceção.
2: Mas assim, ó, eu prometo que eu vou dar bem a turma no último jogo ali pra não desgastar todo mundo. Daqui a pouco tem isso.
3: Ainda por cima é jogo treino.
2: Quando não, você é por isso, porque treino, é um jogo ratão.
3: O cara
2: entendeu?
3: Nem farda.
2: Não é,
3: o cara
2: não,
3: bota
2: não
3: camisa
2: é valendo,
3: de treino. Outra camisa de treino. O juiz de abrigo.
2: É. Bom, vai bater o sinal das 6 da tarde, notícia na hora certa. E a gente volta com mais Hoje nos Esportes. Não sai daí!

0: 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Notícia na hora certa, no sinal 6 horas. Cerca de 27.500 urnas eletrônicas que serão usadas no domingo de eleição no estado começam a ser distribuídas amanhã. Municípios do Rio Grande do Sul com rios acima da cota de inundação já têm ruas alagadas e pessoas em abrigos. A Advocacia-Geral da União aciona a Polícia Federal e Procuradoria-Geral da República para apurar suposto repasse de Donald Trump para interferir nas eleições brasileiras. Céu nublado em Porto Alegre agora faz 18 graus. A quinta-feira é de tempo firme, com nebulosidade no Rio Grande do Sul. 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
2: Ipiranga com 1 quilômetro congestionada no sentido centro-bairro a partir do Aviador Porto até a Barão do Amazonas, onde ainda permanecem equipes da CE com manutenção em postes de energia. Antes disso, mais próximo da Aviador Porto, ainda tem um carro estragado, trancando ainda mais. E muitos motoristas desviam pela Bento como uma alternativa, mas ela começa a ficar mais sobrecarregada já a partir do trecho do bairro São José até Antônio de Carvalho. Com trânsito, Ian Tambará.
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0: A Polícia Civil apreendeu outros 2 celulares encontrados na casa onde mãe e filha foram assassinadas no interior de Candelária, no Vale do Rio Pardo. Ao todo, são 3 aparelhos apreendidos, 2 da mãe, Patrícia Cristina Pereira, de 31 anos, e 1 da filha de 13 anos, Caroline Cristina Costa. Imagens de câmeras de casas próximas também serão analisadas pela investigação. A polícia busca esclarecer as circunstâncias e a motivação do crime. A hipótese de que se trate de feminicídio não é descartada. 4 pessoas são suspeitas e ninguém foi preso até o momento. O dólar fechou em alta de 0,89%, cotado a R$ 5,22. O Ibovespa, principal índice da Bolsa Brasileira, subiu 0,46% aos 187.197 pontos, impulsionado pela alta nas ações da Petrobras. As tensões no Oriente Médio voltaram a pressionar o mercado de energia após novos ataques no Estreito de Hormuz. Em meio à nova escalada, o preço do petróleo avançou 4,5%, cotado em US$ 102 o barril. 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Da redação, Maria Regina Eichenberg.
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3: Quinta-feira de Nations League pela Europa. A Dinamarca, dentro de casa, perdeu para Portugal por 4-2. A Holanda visitou a Grécia e buscou o empate. O confronto acabou em 2-2. A Alemanha recebeu a Sérvia e venceu por 2-0. Um dos gols foi marcado por Florian Wirtz. Para fechar de Nations, o País de Gales venceu por 2-1. Dentro de seus domínios, o confronto da tarde de hoje. Sempre importante lembrar, a seleção brasileira volta a campo no próximo sábado, às 11 horas da manhã, contra a Índia, em Calcutá.
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0: Estamos de volta às 6h10 com Lobão na trilha, Nutri-Frango. 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Vamos pro trânsito, Iatâmbara! Tá chovendo e aqui fechou o tempo, mas não caiu um pingo aqui na Ipiranga com o Érico Veríssimo. Onde é que tu anda, Ian? Ou caiu e eu tô... Não, acho que tá molhado o chão aqui, sim, ó. Tô vendo agora pelo reflexo dos carros, molhou aqui também, hein? Molhou, como diria o amigo nosso.
1: Não só molhou, como está molhando. Está chovendo nesse momento. Mas eu não estou muito longe. Ipiranga, né? Eu estou na Ipiranga aqui com a Evaristo da Veiga. Por quê? Porque eu quero mostrar para ti a tranqueira que se formou aqui, viu, Lucianinho? Desde o início da tarde, a gente está informando que está ocorrendo um serviço ali, pertinho da Barão do Amazonas, da Portuguesa, trecho ali do comecinho do Partenon, direção ao centro-bairro, que está deixando a Ipiranga praticamente em meia pista. São quatro faixas. Tem duas, pelo menos, bloqueadas ali com caminhões da CE Equatorial. Eles estão fazendo um serviço em vários postes ali dessas quadras e são todos nesse sentido ao bairro. Desde cedo estava trancando. Aí, claro, agora está o movimento do fim de tarde, todo mundo voltando para o bairro, buscando esse caminho. E aí tem um congestionamento enorme, já está mais de um quilômetro trancado, desde ali perto da Princesa Isabel, sabe aquela continuação da Princesa Isabel, que é de calçamento, que vai sair na esquina com a Ipiranga. Até ali tem congestionamento, desde ali, então, até a Barão do Amazonas. A gente passou, não faz muito, agora tem até uma visão aqui um pouco mais distante, tô vendo que ainda tem caminhões ali. Eu ia dizer que não faz muito, ainda estavam, mas agora consigo dizer que eles ainda estão ali, mesmo nesse horário de pico, né? E aí dá toda essa trancada. Para piorar a situação, ali mais perto da Aviador Porto, que é aquela que no outro lado, lá do sentido centro, já é o acesso para Lucas de Oliveira, teve um carro que estragou e aí bloqueou mais uma faixa. Então imagina só essa situação. A dica é evitar Ipiranga. Uma consequência disso que a gente começou a notar, quem está buscando ir para o bairro, para a Zona Leste principalmente, para Viamão, e vai utilizar Ipiranga e está vendo que está essa tranqueira, busca a Bento como alternativa. A Bento começa a ficar um pouco mais sobrecarregada já, uma fila que já está um pouco maior do que o normal nesse sentido também, e aí já é um sintoma também do pessoal desviando dessa tranqueira. Mas eu, mesmo assim, procuraria ir por lá do que por aqui, porque aqui está bem complicado.
0: Muito bem, senhor Iatâmbara, ali ó, no trânsito trancado da Ipiranga, com chuva, haja paciência. 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Vamos dar uma olhada no como é que se diz, nos nossos canais aqui, pra gente ver o que o pessoal tá comentando. O que o pessoal manda de recado no Gaúcha Esportes, no chat ao vivo e também lá na Rádio Gaúcha, nos dois canais de YouTube. E eu vou ver se o WhatsApp está por aqui, também já dou um bico no WhatsApp também. Tem uma enquete aqui, inclusive, em caso de sofrer terceiro cartão amarelo, quem fará mais falta para o Grêmio no Grenal?
2: O Everton, o goleiro.
0: Carlos Vinícius, o Everton, o Wallace ou o Kaito? Então tu votaria no Everton.
2: No Everton, porque o Vinícius, assim, ele fica fazer gol.
0: Tá dando uma avalanche de Everton.
2: É, porque assim, ó, o Vinícius não faz gol. Supostamente você tem outros nove de linha para fazer gol.
0: Podem fazer gol.
2: O goleiro tem sido melhor em campo do Grêmio, inclusive quando o Grêmio perde. Então ele é mais...
0: Que leitura, Maurício.
2: Gostasse, Luciano.
0: O Everton, 81% tá dando 11 pro Carlos Vinícius, 5 pro Wallace e 3 pro Kaito. Então tá dando de lavada o Everton na nossa enquete. É isso. É, eu também acho, concordo com o Maurício. O Maurício fez a leitura perfeita aí, né? O Guilherme...
3: Tem os do Inter aí, Maurício? Ô, Lucianinho?
0: Não, a gente fez... Acho que faz uma por vez, né? A gente fez essa primeira, de repente... Vamos fazer amanhã daí, né? Pra não... Mas
3: eu posso dar aqui os nomes.
0: É, o Inter quiser. Tem três, né?
3: Maripã, Vitinho e Ronaldo.
2: É, aqui é autoexplicativo. O Ronaldo não é titular, ele seria o menor dos problemas. Maripã, hoje, não é titular. Não é
0: Vitinho.
2: É, mas se não fosse isso, fossem os três titulares, a resposta seria letra D... Qualquer um.
0: Vamos fazer amanhã essa, então. Alô, galera das lives. Vamos fazer amanhã essa.
2: O Inter tá com um time tão não afirmado. Ele tá sem ninguém. Para não dizer que é ninguém, tá? Vamos de mercado. Hoje eu imagino que a torcida do Inter não discuta o mercado. Qualquer outro jogador. Aí você tem graduações. O Vidagra, o Bruno Gomes, o que sobrou do conselho do Alan Patrick. Mas o mercado me parece o único cara que no Inter ninguém discute.
0: O Marco Sal... 6216 manda o seguinte: se não ganhar do Remo, a batata começa a assar. Preocupação aqui do nosso ouvinte.
2: Olha, eu diria que assando ela já está. Ela começa a dourar. Aí é mais grave.
0: O Marcelo Matheus, fisioterapeuta. Vamos, Inter, manda aqui o recado na nossa live, que é o de Gaúcha Esportes. Vamos lá para outra live, puxar alguns recados também, né? Porque lá também o pessoal comenta. Então vamos dar chance para todo mundo que está mandando, seja numa live ou da outra. Lucianinho, tira do mute. Eu já expliquei, Adriano Breyer. É isso. Quando entra a trilha, a gente tem que dar uma mutada, mas ela volta depois ao normal. Mas é sempre jogo rápido. Não tem problema. Deixa eu ver aqui. O Jaime Luiz da Rocha. 6 horas é hora do meu mate. Coisa boa. Ele deve tomar o mate e estar nos ouvindo aqui, né? Deve estar nos ouvindo. Então é isso, o pessoal tem que ser menos tenso com o negócio da live. A gente já explicou o negócio da trilha, que todo mundo acha que o público se renova, porque às vezes não são as mesmas pessoas que comentaram ontem, né? Então é isso. Como é que é coisa feia o Maurício comendo? Falta, o Maurício não tá comendo nada aqui.
2: Não tô comendo nada. Até desculpa, mas eu não tô nem mastigando, nem comendo.
0: Ô Gilberto, ele não tá comendo, não comeu nada, eu sou testemunha, não, nada. É. Nada, nem uma bolachinha, eu nada. Não, nem a balinha.
1: Não ofereceu nada.
0: Não, mas não tem nada aqui, não ofereceu nada. Então,
2: né? Mas enfim, como o nosso ouvinte tem sempre razão, me desculpe.
0: Tu não tá comendo nada, amor. Vamos voltar pra dupla Grenal, então, mais destaques do Internacional. Jason Lisboa.
3: Vamos falar sobre goleiros, Lucianinho. Bom, Sérgio Rocher é uma indefinição nesse momento, mais pra não do que pra sim, pra jogar contra o Corinthians quarta-feira. Por exemplo, no treino de hoje, pela manhã no CT Parque Gigante, ele não foi ao gramado. Ele fez trabalhos internos. E vem sendo assim. O Rocher vai, faz um teste.
0: Eu acho que não volta. Vai jogar, Jason.
3: É, muito difícil. Muito difícil.
0: Não dá para correr esse risco. Não,
2: e
0: né?
2: A dificuldade do jogo é muito grande, né? O Corinthians vem para cá com um quarteto que foi campeão da Copa do Brasil. Garro, Depay, Yuri Alberto.
3: Que volta,
2: e,
3: né?
2: E Bidon. Na verdade, Bidon, Garro nas meias, Depay e Yuri Alberto na frente. Cano, esse, né, quarteto é campeão da Copa do Brasil.
3: Exatamente.
2: O Yuri Alberto tá voltando de lesão. Os jogadores pediram as lideranças lá para o Fernando Diniz ficar. Então os caras vão fazer aqui a chamada final de Copa do Mundo. Melhor ter cuidado.
3: É, exatamente. Então o Rocher, mais para não do que para sim. Mas eu quero trazer imagens para quem pode nos acompanhar no YouTube, no arroba Gaúcho Esportes, do treino dos goleiros que aconteceu hoje pela manhã no CT Parque Gigante. E aqui eu vou listar os nomes, Lucianinho e Maurício. E o Lucas Arruda, se quiser participar também. Se chama a atenção de vocês os nomes, tá? Ei, dos goleiros que participaram desse treinamento. Anthony, geração 2008, né? O Anthony a gente já conhece, né? O Luan... Não, não é 2008, né? O Anthony.
1: 2002.
3: Isso. Nascido Anthony, em. 2002. Uhum. Luan, 2007, da base. Matheus Cunha, o goleiro hoje em tese titular. Francesco Becker, geração 2008. Becker no sobrenome, Maurício. Goleiro que está aparecendo sobrinho, nas, né, imagens.
0: Do
3: ele
0: Alisson.
3: É sobrinho do Alisson e filho do Muriel. Filho do Muriel e sobrinho do Alisson. Alisson Liverpool, seleção brasileira. Muriel, goleiro do Náutico. Né? E o Francesco, ele tem 18 anos de idade, não é a primeira vez que ele participa. Para quem está acompanhando com imagens...
0: Qual deles é ali, o grandão ali?
3: Para quem está acompanhando com imagens, é o que está aqui, ó, bem à esquerda, tá?
0: É o que a bola
3: é o primeiro.
0: Passou por ele.
3: Exatamente, não, é o primeiro.
2: O menor, tá, deles, então.
3: Isso, é o menor. Ele fez 18 anos em agosto. Ele é filho do Muriel. Alisson e Muriel são crias da base do Inter E o Francesco está seguindo o mesmo roteiro.
0: A gente vê como a gente está velho, Maurício. A gente viu o Muriel e o Alisson começando. E agora já o filho do Muriel está começando. E
3: se eu não estou enganado, quando os treinos eram abertos, né, muito mais abertos do que hoje, o Muriel levava o Francesco para aqueles treinos. Véspera de jogo, recreativos, a gente via as crianças correndo no campo. Uma dessas crianças, hoje, trabalhando com os goleiros principais do Inter, no caso, o Francesco.
2: Parece tão distante o tempo. Agora eu vou ser cruel, tá? E não é carteiraço, pelo contrário, é anti-etarismo. História, né? Eu via Ronaldinho Gaúcho treinar. É. Entrevistava de gravador o Ronaldinho sem passar por ninguém. Hoje, para você entrevistar um jogador nota 5 do Inter, você faz uma requisição à ONU e espera. E eu sei, é outro tempo, tem mais repórteres, tem mais o canal de YouTube, o streaming, isso e aquilo. Mas é muito duro, é muita diferença. Assim, você via treino. Se você fosse interessado... Uma parte dos repórteres, com todo o direito do mundo, brincavam entre si, falavam de outra coisa... Eu, como já gostava da ideia de ser comentarista, eu prestava muita atenção no treino e era uma delícia você ver como é que se trabalhava, como é que se chegava posicionamento de zagueiro, cabeceio e tal. E isso acabou, né? Acabou. Por todas as razões do mundo, acabou.
3: É muito raro. Então, esse foi um destaque do treino de hoje, Lucianinho. É de uma linhagem de goleiros, né? E de bons goleiros e talvez, nesse momento, o principal nome que temos em ação no Brasil...

0: ele fique pronto para o jogo seguinte.
1: O Grenal. É. Hoje o Rocher não tem um prazo, tá? Não dá para dizer que ele volta no Grenal ou volta para o jogo contra o Corinthians, muito menos para o jogo contra o Corinthians. Para o Grenal, são alguns dias a mais. Mas aí o Maurício toca num ponto importante. Olha o tamanho desse jogo para ter um goleiro que não vinha jogando.
2: Mas o Rocher é o cara que tem o tamanho, né, Gilson? Para pegar e entrar nessa.
0: Não que ele
2: tremula,
0: mas a questão do ritmo, mas a condição técnica de um goleiro que, quando se machucou, estava falhando muito. Não,
2: inclusive, em Grenal ele andou falhando, né?
0: Teve um Grenal do Beira-Rio que ele vai dar um soco na bola, para escanteio.
2: A gente viu ontem esse lance, que o dia que a gente entrevistou. Era um jogo que o Marcelo de Lima Henrique estava apitando. A gente entrevistou ele, a gente botou alguns lances de Grenal ele apitando e mostrou esse lance.
0: Que bela entrevista, que bela conversa que é o Marcelo de Lima Henrique, né?
2: É um cara que quer continuar trabalhando com a arbitragem, Maurício. E pelo que eu entendi, ele quer ser meio que
0: VAR,
2: um
0: consultor. Né?
2: Não, ao contrário, ele não quer VAR. Ele disse que, eu perguntei para ele se ele achava legal. Ele disse, não, o que eu não quero é ser VAR. Pelo que eu senti, ele não gosta muito de VAR. Ele acha que o VAR acomodou muito as peças da arbitragem, deixou o pessoal, os mais jovens, muito acomodados.
0: Consultor.
2: É uma boa leitura. Consultor, será para ser comentarista, ser consultor?
0: Sim.
2: Trabalhar em clube, ele falou isso, trabalhar em alguma federação, foi o que ele mais ou menos ele imagina
0: ele
2: uma carreira no futuro.
0: Isso.
2: Ele tem 55 anos, ele largou agora. O jogo foi o clássico Ceará e Fortaleza, que agora foi dia 13 de setembro.
0: Sim, os jogadores
2: setembro.
0: Cumprimentaram e tudo.
2: Então ele recém, ele disse que eu nem sei direito o que eu vou fazer, tipo, ele tá ainda naquele momento de o cara
0: ele
2: para...
0: Ele é da Marinha, né?
2: É, isso. Ele não sabe muito o que fazer em termos de arbitragem, assim, ele tá meio ainda sentindo o último jogo.
0: Então o negócio, o cara tá toda quarta, toda quinta, todo sábado, todo domingo, viajando para apitar, e um belo dia isso simplesmente termina na sua vida.
2: É.
0: Rapaz.
2: Então é isso, eu comentei, falei do Marcelo de Lima Henrique, porque ele apareceu esse lance do Rocher, então não adianta ter Rocher... sentar 100% também, eu não sei, eu não gosto dessa ideia.
1: É, a ideia no ideal, né, no imaginário...
2: É que a dúvida é o Rocher 100%. É que os outros goleiros estão falhando.
1: Os outros goleiros estão falhando.
2: Mas estão 100% fisicamente, daí outro problema.
1: Aí fica essa questão pro gol também, dá para manter em aberto essa disputa do Antony com o Matheus Cunha, mas o fato é que para o jogo contra o Corinthians, o Rocher tá distante de um retorno. Pro Grenal, são mais alguns dias, mas aí
2: é pouco
1: muita
2: também,
1: coisa,
2: né?
1: Vai
2: são
1: ser colocado,
2: dias,
1: né? É que o Rocher, ele precisa ir pro campo, Lucianinho, e no popular ficar no campo.
2: É.
1: Ele foi, o Arruda trouxe a informação, na segunda, terça-feira, o Rocher foi pro campo, né?
2: Isso.
1: Treinou, mas voltou, regrediu. Não que ele tenha sentido alguma coisa, mas é que faz parte do planejamento. Então ele volta para os trabalhos internos.
2: Né,
1: volta para os trabalhos internos, como aconteceu nesta quinta-feira
2: com
1: o Rocher. Wagner Martins na área. É um perigo, né?
2: Daqui a pouco tem o programa, né? Tu vai participar do programa do Vaguinha? Depois não
1: me convidaram? Nunca me convidou.
2: Tá aí a dica, ó, o bruxo. Pra lançar uma dica.
1: Ah, o bruxo.
2: Lançou o bruxo.
0: Tu tá tremendo pra vir no microfone?
2: Vem falar. Tá, escolha, tu quer Rocher, Antony ou Matheus Cunha?
3: Boa tarde. Eu quero Rocher em condições.
2: Em condições, né?
3: Em condições.
2: Essa é a nossa discussão que a gente tava tendo aqui, Vaguinha.
3: O Rocher, 50% do Rocher de 2003, de 2023 eu quero. Já é melhor que Antony e que Matheus Cunha. Concordo?
2: Mas tu não concorda que o risco de ele daqui a pouco não tá 100%, já aconteceu de ele não entrar bem até falhar?
3: Tenho certeza que o Inter tá cuidando disso dessa vez. Vai cuidar disso. E eu não conto com o Rocher nem para o Grenal ainda. Eu acho que ele vai fazer o trabalho de campo, reforço muscular.
2: Volta quando tiver inteirão.
0: Isso,
2: né?
0: É mais sensato.
3: E talvez contra o Mirassol. Talvez.
0: Tem Mirassol,
3: não sei ainda, talvez.
0: É. Isso é o mais sensato a fazer. E no seu palpite, não, na sua ideia, fica Matheus Cunha. Não vira Antony ganhando a posição do Matheus para esses dois jogos.
3: Assim, não dá para dizer que um é melhor que o outro, tá, Maurício? Eu lembro muito bem que o Antony foi mal.
0: Por isso, foi buscar Matheus
3: Cunha. No ano passado. É. Mas o Matheus Cunha também não tá bem. Eu fico com o Matheus Cunha por uma questão assim, de experiência. Assim, eu acho que ele passa um pouco mais de segurança para a zaga. O Antony, eu acho ele muito intranquilo.
2: Esse jogo vai ser muito pesado, né?
3: Vai.
2: Pesado mentalmente, eu imagino esse jogo muito pesado contra o Corinthians, né? Pesado para os dois lados,
3: treinou,
2: o Corinthians também está sob pressão.
3: Treinou,
2: né?
3: Hoje o filho do...
2: A gente mostrou ali, a gente estava falando com as imagens dele
1: ali treinando.
3: Francesco Becker. Eu vi umas sequências de defesas dele que, pô, legal, né? Se ele for...
1: O Muricy... 50%.
3: O Muriel era bom goleiro, cara. É que depois veio o Alisson.

0: E aí o Muriel
1: a comparação virou... complicou, né?
0: É, mas
1: é inevitável a comparação,
0: o,
1: né?
0: O Muriel teve altos e baixos, assim. Tomara que dê certo, né? Para a família de goleiros, eu tive o prazer de conhecer o pai dos guris.
2: Teve uma morte trágica.
0: Que foi trágica, né? Que também era goleiro de várzea e passou muito disso pro...
1: Eu conheci a mãe deles.
0: A mãe dele também. Na época que eu tava na Fox, eu fiz uma matéria sobre
1: o primeiro
0: isso,
1: carro que dois. Eu comprei era lá em Novo Hamburgo, numa revenda que até não tem mais, era a Subra. E eu tô lá acertando, fechando, e chegou uma senhora dizendo: "Oi, tudo bom? Eu sou a mãe do Alisson e do Muriel." Ela trabalhava, legal, né?
0: Tomara que o menino vire, né? Porque a gente tá precisando aí de goleiro.
1: Vaguinha, vem teu peixe. Que horas começa o programa?
0: Vamos, Colorado. É às 7h30.
1: 7h30, né?
0: É.
1: 15 para 7 tem ao Grêmio e depois vamos Colorado. Isso. É isso.
0: Primeiro tem a Keck e o Eduardo Picão Rodrigues. E depois... Hoje eu tô como convidado, né?
1: Sim, porque vocês do CCD vêm esporadicamente.
0: É, normalmente a Jota.
1: Tá ali, ó, botamos ali, olha ali, vocês bonitões ali, ó.
2: Que máscara!
0: É. É óbvio que o Vamos Colorado tem mais audiência.
1: É. Pois é, isso é um bom. Você pode fazer um duelo, quem dá mais audiência, né?
0: Não, é, de acordo com a pesquisa, a última pesquisa da CBF, é a torcida do Inter. É
1: não, maior. Mas tô dizendo nas lives, quem dá mais ali, dá pra gente ver na hora ali. Vamos fazer hoje, vamos ver quem ganha hoje. Vamos. No show dos esportes sai o resultado.
0: Isso.
1: Abraço. Valeu, Vaguinha.
0: Beijo. Abraço, presidente.
3: Valeu.
1: Vamos fazer intervalo? Óbvio, tu que lançou ele no rádio?
3: Não.
1: Ah, foi o Alexandre Pretzel, né?
3: Alexandre Pretzel.
4: Mas aprendeu muito comigo lá.
3: Isso, muito.
1: 6h29, uma manchete do Grêmio para depois do intervalo. Arruda, quem te lançou, Arruda?
5: Quem me lançou? Diogo Rossi.
1: Diogo Rossi.
5: Diogo Rossi é o responsável pela minha carreira.
1: Parabéns, Diogo Rossi.
5: Pô,
1: tem visão.
5: Tem.
1: Tá, e a tua manchete para depois do intervalo?
5: Manchete, Lucianinho, tem Grenal nesta sexta-feira. Tem Grenal nessa sexta-feira.
1: Tem Grenal sexta-feira.
5: Bom, vou deixar só essa manchete então, não vou nem complementar aqui. Tem Grenal sexta-feira.
1: Então tá, eu sei que tem sábado, Grenal feminino.
5: Também tem sábado.
1: Então tá, quero saber. Depois do intervalo a gente já volta. Hoje nos esportes na Gaúcha, não sai daí.

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0: Estamos de volta às 6h34, hoje nos esportes, no fim de tarde com chuva em Porto Alegre. Ai, Porto Alegre, quando é que vai melhorar esse tempo, Porto Alegre? Outubro chegou com tudo, hoje, 1º de outubro, hein? Chegou com tudo na Copa, outubro ou nada, né? É isso, para a dupla Grenal vai ser outubro ou nada. Título de coluna, hein, Maurício?
1: Não, maravilhoso.
0: Dupla Grenal, outubro ou nada.
1: Isso na véspera do Grenal, assim.
0: 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Alô, Eduardo Colombo, como é que a gente vai ter aquela janta lá em Farroupilha, hein, Maurício? 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
0: 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Mandei recado, falei no ar, mandei recado pra Claudinha Pretzel, nem me respondeu. Antes ela ouviu o programa, mandava mensagem. Falei no ar, ela não ouviu e mandei no WhatsApp, não me respondeu.
1: Tá com muita moral você.
0: Moral zero.
2: Clima tá bom.
0: Um abraço pro Márcio Casagrande, meu parceiro. A gente jogava bola, Maurício, na Rua do Parque. Foi meu
1: manda
0: colega.
1: O WhatsApp pro Lucianinho, pelo amor de Deus.
0: Não, mas ele me mandou o Márcio. Ele me mandou. A gente jogava bola na Rua do Parque, a gente estudou no colégio a vida inteira. Um parceiraço da vida, da infância, está nos ouvindo. Ele pegou um print da tela e disse: vocês estão só trovando no intervalo. No intervalo a gente fica trovando aqui. O Iatambra me manda um WhatsApp, tá ouvindo o programa. Iatambra. Consegue mais uma chamadinha? Vocês acham que a gente chama o Iatambra ou não?
1: Chama agora, se não atender, esquece.
0: Chamamos João Calegari.
2: Pra mim, o Iatambra tem espaço.
0: Chamamos, Jason?
3: Chama.
0: Vamos chamar a Ruda antes do Grêmio?
4: É necessário.
0: Tá. Precisamos. Então, por unanimidade, vamos chamar Iatambra. Informações do trânsito, Ian.
5: Muito obrigado, Lucinho. Gostei da fala do João aí, viu? Depois a gente conversa melhor.
0: E o Guto do Gaúcha Memes também tá ouvindo, que é abraço. Obrigado, Guto.
1: Abraço,
0: pelo menos pessoas queridas estão ouvindo e me mandando mensagem. A Claudinha Prestes me abandonou.
2: O Guto tu considera uma pessoa querida, é isso, então?
0: Muito querido.
2: Perfeito.
0: Uma das figuras mais queridas que eu conheci.
1: É verdade.
0: Parceiraço. Ian, o que a tua câmera às vezes fica sem foco? Que nós estávamos discutindo isso.
5: Pois é, o Lucinho.
0: Por causa da chuva.
5: A minha câmera hoje, ela tá que nem jogador quando é afastado por indisciplina. Ela já perdeu o foco faz tempo. Já era.
0: Mas às vezes dá uma voltadinha no foco, mas agora sumiu de novo. Mas fica meio cinema,
5: sabe? O problema é a chuva.
0: O problema
5: é a chuva. Cara. A chuva tira o foco. Ela tá no foco automático e eu, como também não sei mexer nisso aqui direito...
0: O Maurício te ajuda.
5: Fica desfocando e desfocando.
0: O Maurício é bom pro celular.
5: Mas é por isso.
0: Tá, mas e aí, o que tu
5: mas
0: nos
5: vamos
0: conta
5: lá.
0: Aí?
5: Vamos ao que interessa, tá? O que interessa é... A situação da Ipiranga continua problemática. Agora, há pouco, consegui passar na frente do problema ali. Ainda tem dois caminhões da CE bem na esquina com a Barão do Amazonas. Eu já entrei em contato até com a assessoria da CE para entender direito qual é o serviço. Mas o que a gente consegue ver ali é que o pessoal está ainda trabalhando nos postes, trocando uma estrutura na parte de cima. E acontece a mesma coisa desde sempre, desde o início da tarde. É um bloqueio de duas faixas. As duas faixas, a do meio, da direita, e a mais da direita ali, que é a faixa azul dos ônibus, que já nem em tese poderia ser utilizada. E essas duas faixas bloqueadas causam toda essa fila que está chegando já na altura da Silva Só, ali no cruzamento com a São Manuel, com a Silva Só, para vocês terem noção. Está toda a Ipiranga, desde a área aqui da Azinha até o Partenon, congestionada. A Bento Gonçalves já está um pouco mais sobrecarregada por causa disso, eu já tinha trazido. E outras vias alternativas, como, por exemplo, está pegando essa região da Silva Sol, uma alternativa para ir em direção ao bairro, ali pelo Petrópolis, seria pela Felipe de Oliveira, já está um pouco mais congestionada também. Mas a dica é tentar essas alternativas por dentro do bairro, porque a própria Ipiranga ainda muito travada e o pessoal ainda estava trabalhando por ali. Não tem uma previsão ainda de saírem do local, deve permanecer até o início da noite essa tranqueira ali.
0: Obrigado, senhor Iatambara, que está voltando para a base. com a câmera sem foco ali. O foco é porque o para-brisa, né? Deve enlouquecer a câmera com a chuva, o para-brisa, tanto que voltou pro IA, a câmera tinha foco. Isso, o problema é a questão técnica do para-brisa.
1: O meu carro tem aquele negócio que tem uma voz que
0: tu fala... Tu fala com o carro?
1: É, tem uma voz que fala se você disser uma frase cifrada, tá? Só que por alguma razão... Às vezes ela identifica que eu tô cantando um samba que tá tocando no troço. E aí eu canto e ela entra assim: estou aqui. Parece uma ameaça, sabe? Para de cantar porque eu não te aguento.
0: Copa do Mundo, João Calegari.
2: Muito boa noite, Luciano Pérez, Maurício Saraiva, Lucas Arruda, Jason Lisboa. A metade dessa folhinha aqui é patrocínio.
0: Tá.
2: Que é o mais importante. Botam dinheiro na casa, a gente
0: que
2: tem que
0: é o mais importante de tudo.
2: Exatamente.
0: Aí.
2: A quinta-feira hoje foi de Nations League pela Europa. A Dinamarca, dentro de casa, perdeu para o Portugal por 4-2.
1: Sem Cristiano Ronaldo.
0: Nunca mais Cristiano Ronaldo.
2: A Holanda visitou a Grécia e buscou o empate. O confronto acabou em 2-2, saiu perdendo por 2-0 para a grande geração grega. A gente vai ouvir muito sobre isso nessas próximos anos. A Alemanha recebeu a Sérvia e venceu por 2-0. E para fechar de Nations, o País de Gales venceu por 2-1 a Noruega dentro de seus domínios.
1: Primeira vitória do Jürgen Klopp treinando a Alemanha.
2: Exatamente. É o terceiro confronto dele à frente da Alemanha e um deles foi perdendo para essa geração grega
1: empate,
2: também.
1: Um empate com a Holanda, uma derrota em casa para a Grécia e hoje vitória.
2: E três adversários complicados também, né? E sempre importante lembrar, a seleção brasileira volta a campo no próximo sábado, às 11 horas da manhã, contra a Índia, em Calcutá. Transmissão, é claro, da Rádio Gaúcha, sobre a questão que o Maurício falou sobre Cristiano Ronaldo, que vocês dois falaram. Jorge Jesus prometeu que domingo, quando tem jogo de Portugal dentro de seus domínios, no seu país, ele vai falar sobre a situação do Cristiano Ronaldo. Hoje, após o jogo contra a Dinamarca, ele disse que não ia comentar sobre isso.
1: E o Cristiano Ronaldo também disse que no tempo dele vai falar sobre isso.
2: Tudo no seu tempo,
0: meu,
2: né?
0: Deus.
2: A verdade vai aparecer.
0: Quando tudo vier à tona, vai ser uma maravilha.
2: Isso aí. 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
0: Obrigado, João Calegari. Vamos começar a fechar mais Grêmio, o senhor Lucas Arruda.
5: Falei que tem Grenal, na verdade, amanhã, Lucianinho.
0: Grenal?
5: A partir das 11 horas da manhã, na morada dos Quero-Queros, em Alvorada, tem Inter contra o Grêmio pela Copa Sul
0: Sub-20. Que
5: horas do jogo? 11 horas da manhã, em Alvorada. E o Grêmio vai utilizar esse clássico de base para dar minutos para alguns dos seus jovens jogadores do elenco principal. Uma iniciativa que surge da comissão do Renato Portaluppi, com o entendimento, Lucininho, de que esse jogo de base, sendo um clássico, traz mais ritmo e competitividade aos jovens do que o jogo treino de amanhã.
0: Claro,
5: o Grêmio tem um
0: jogo
5: treino amanhã às 13h30 contra o Sindicato dos Atletas Profissionais do nosso estado, no CT Luiz Carvalho. Mas 5 jogadores vão descer de categoria para esse jogo contra o Inter. São eles: Thiaguinho, Luiz Eduardo, Riquelme, Jefinho e o Bernardo Zorteia. São 5 jogadores escolhidos que não participaram hoje, inclusive, das atividades do time principal por conta desse jogo contra o Inter amanhã. O Zorteia, eu estava apurando isso mais cedo, Lucianinho, ele tem possibilidade de, inclusive, viajar a Belém por conta da suspensão do Noriega. O Danilo Barbosa será o primeiro jogador da função e o menino deve, mais uma vez, estar entre os relacionados. Somados, eles não têm 1.400 minutos na temporada. Então, mais uma chance para observá-los, com o integrante da comissão do Renato em loco em Alvorada.
0: Isso é importante, né? Mostrar a rodagem para esses guris, um jogo mais de competição do que propriamente um jogo treino.
1: Melhor do que enfrentar o sindicato como treino, sem roupa de jogo, sem nada. Aqui está valendo no Grenal tudo. Que bom que o Renato está colocando seu olhar sobre esses jogadores.
0: Muito bem. Fechando de Inter, Jason.
3: Que também tem jovens que estão no time principal, trabalhando, treinando no CT Parque Gigante, compondo as atividades, que também descem para esse Grenal citado pelo Lucas. Tem o Felipe Círio, que é goleiro, que participa dos treinamentos, o zagueiro Pedro Cauã, Luiz Felipe, o próprio Benjamin, o Raikkonen, são jogadores que aparecem no grupo principal, o João Vitor, né, também, que participam desses grenais de base e que fazem parte também do elenco principal, ficam no banco vez que outra, mas que até podem, com o Eduardo Batista, quem sabe, ganhar oportunidades nessa reta final de campeonato brasileiro.
0: Obrigado, Jason. Valeu. Amanhã tem mais, seu Maurício.
1: Vamos, Lucianinho.
0: Valeu, vem chegando o correspondente. Abraço. Às 8 tem show dos esportes hoje, um pouquinho mais curto, mas sabe com quem no estúdio aqui? Paulo Roberto Falcão, hein?
1: Só o rei de Roma.
0: Abraço gigante, tchau!

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3: Na BR-116, amanhã, a partir das 8h30 da manhã, tem previsão de serviços em alguns pontos entre São Leopoldo e Esteio. 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
27: Guaíba atinge cota de inundação na região das Ilhas e avança sobre ruas do bairro Arquipélago, em Porto Alegre.
0: Último debate do primeiro turno com candidatos à presidência da República ocorre nesta noite. Chega ao fim propaganda eleitoral no rádio e na televisão.
27: Transurb anuncia passe livre nos trens para o próximo domingo.
1: Correspondente Gaúcha, posto sim. Ramon Nunes e Maria Regina Eichenberg.
27: Bom início de noite, 6 horas e 50 minutos.
0: A temperatura é de 17 graus na capital.
27: O Guaíba atingiu a cota de inundação na Ilha da Pintada na tarde de hoje. O nível do rio atingiu 2 metros e 23 centímetros às 2 horas da tarde. A Defesa Civil Estadual já havia emitido um alerta vermelho de inundação. É válido até amanhã. Equipes da Defesa Civil Municipal estão fazendo rondas pela região para acompanhar a situação e monitorar possíveis impactos da elevação das águas. Segundo os agentes, a projeção é de que o Guaíba chegue até 2,40 metros amanhã e depois o nível comece a baixar gradualmente. Com esse volume de água, não há risco de casas serem atingidas.
0: Outros 6 rios seguem acima da cota de inundação no estado. São eles o Uruguai, Caí, Taquari, Jacuí, Quaraí e Ibicuí. Segundo o último balanço divulgado pela Defesa Civil, são mais de 7 mil pessoas fora de casa. 327 pessoas estão em abrigos municipais e outras cerca de 6.700 estão em casas de amigos ou parentes. Mais de 8 mil casas foram danificadas de alguma forma pelas chuvas no último final de semana.
27: Temperatura de 17 graus agora em Porto Alegre e em Santa Maria, 12 graus em Caxias do Sul e em Pelotas, 13 graus em Rio Grande e 16 em Passo Fundo. 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
2: Agora à noite a gente ainda tem chuva em algumas áreas, especialmente aqui a parte leste do estado. A expectativa é que tarde da noite, durante a madrugada, essa chuva vá embora. Não tem previsão de chuva para o período da sexta-feira. Tem, claro, muitas nuvens aqui no leste, um tempo mais aberto no oeste, mas sem chuva. A chuva está voltando no sábado, mas para tarde à noite, principalmente no final da tarde. Domingo é outro dia com chuva, principalmente de manhã. Domingo de tarde a chuva pode até dar uma trégua.
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0: O último debate do primeiro turno com candidatos à presidência da República ocorre hoje na TV Globo. Confirmaram presença Augusto Cury, do Podemos, Flávio Bolsonaro, do PL, Romeu Zema, do Novo, e Ronaldo Caiado, do PSD. O candidato à reeleição, presidente Lula, do PT, não vai comparecer. A Rádio Gaúcha retransmite o debate. O repórter Gabriel Jacobsen acompanha direto do estúdio, no Rio de Janeiro.
4: Cury, Flávio, Zema e Caiado se enfrentam a partir das 9h30 da noite nos estúdios Globo, Zona Oeste do Rio. O programa terá 4 blocos de perguntas e respostas, 2 de temas determinados e 2 com temas livres. Nos temas específicos, os candidatos serão provocados a falar sobre todas as regiões do Brasil, além de assuntos como preservação da Amazônia, segurança nas fronteiras e combate ao crime organizado, além de infraestrutura. O encontro será mediado pelo jornalista César Tralli, logo após o Jornal Nacional, às 9h30. A Rádio Gaúcha cobre o debate do local, com bastidores e informações exclusivas. Do Rio, para a Rádio Gaúcha, Gabriel Jacobsen.
27: Além do fim da propaganda eleitoral gratuita no rádio e na televisão, o dia de hoje marca o encerramento do prazo para a realização de comícios. Antes do primeiro turno, até as 10 horas da noite do próximo sábado, candidatos podem distribuir material gráfico e promover caminhadas, carreatas e passeatas, acompanhadas por carros de som ou mini-trios, desde que respeitadas as regras da legislação eleitoral.
0: As 27.547 urnas eletrônicas que serão utilizadas no pleito de domingo no Rio Grande do Sul começam a ser distribuídas amanhã para os locais de votação. A operação envolve mais de 1.200 veículos. Os equipamentos ainda vão passar por testes e são mantidas unidades reservas para eventuais substituições.
27: A Transurb anunciou hoje que haverá passe livre nas viagens de trens no domingo de eleição. O serviço de trem será correspondente ao de dias úteis. A gratuidade será válida durante todo o domingo de votação. Além dos trens, os ônibus também terão passe livre em Porto Alegre e outras cidades. A Metroplan também anunciou que a gratuidade se estende aos coletivos que fazem ligação entre cidades da região metropolitana, na modalidade mais simples.
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5: Com foco principal para a Avenida Ipiranga, completamente congestionada no sentido do centro ao bairro, desde a área do bairro da Azenha, passando pelo cruzamento com a Silva Só, depois pelo bairro Santana e Partenon, onde por ali, junto da Barão do Amazonas, ocorre um serviço de manutenção da CE Equatorial em alguns postes, que segundo a concessionária tem a ver com o desligamento programado. Com isso, tem muito arranque para e problemas em acessos, como por exemplo na própria Barão do Amazonas, para quem vem do bairro Jardim Botânico. A Bento Gonçalves aparece como alternativa, mas acaba sendo sobrecarregada em direção ao bairro. Motorista que puder fazer a sua rota pela Protásio encontra um pouco mais de facilidade. Com trânsito, Ian Tambara.
27: Ainda nesta edição, trabalhadores de mais 6 cidades gaúchas têm liberado o saque do FGTS Calamidade.
0: Brigada Militar altera texto de regra que restringe o uso do banheiro após vídeo com desabafo de brigadiano.
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0: O 11º Batalhão da Brigada Militar da Zona Norte de Porto Alegre alterou o texto de regra que restringe o uso do banheiro após a repercussão de um vídeo com um desabafo de um brigadiano. No início da semana, a regra foi incluída no documento que rege o serviço dos brigadianos. Ela gerou a interpretação de que os policiais eram obrigados a voltar até a sede do batalhão para usar o banheiro. Agora, o texto afirma que as guarnições deverão priorizar o deslocamento até a sede, informando o auxiliar de serviço sobre o início e o término do afastamento da atividade. Um brigadiano postou um vídeo nas redes sociais na última terça-feira, reclamando da regra.
27: A Polícia Civil apreendeu outros 2 celulares encontrados na casa, onde mãe e filha foram assassinadas no interior de Candelária, no Vale do Rio Pardo. Ao todo, são 3 aparelhos apreendidos. Imagens de câmeras de casas próximas também serão analisadas. 4 pessoas são suspeitas. Ninguém foi preso até o momento.
0: Agora em Porto Alegre, 17 graus, 6 horas, 57 minutos.
1: Serviço.
0: A partir de hoje, trabalhadores de Bagé, Braga, Cerrito, Nova Santa Rita, São Francisco de Paula e Vista Alegre, no Rio Grande do Sul, podem solicitar o saque do FGTS por calamidade. A liberação é motivada pelos temporais que atingiram as cidades. É necessário possuir saldo na conta do FGTS e não ter realizado saque pelo mesmo motivo em um período inferior a 12 meses. O valor máximo para a retirada é de R$ 6.220 por conta vinculada, limitado ao saldo disponível na conta. Em instantes, morre influenciador digital sobre aviação Lito Souza.
27: Mercado financeiro, o dólar fechou em alta de 0,89%, cotado a R$ 5,22. O Ibovespa, principal índice da Bolsa Brasileira, subiu 0,46% aos 187.197 pontos.
0: Desembargadores e juízes do Tribunal de Justiça do Rio Grande do Sul com menos de 50 anos terão aumento no auxílio saúde. Um ato da presidência, válido a partir de hoje, definiu que magistrados dessa faixa etária passam a ter direito a um reembolso de até 15% do subsídio. O auxílio também teve aumento para os servidores. Ele passa a ser de R$ 1.372 para servidores ativos e R$ 2.745 para inativos e pensionistas.
27: O produtor de conteúdo Lito Souza morreu hoje. O vídeo foi publicado no perfil de Lito no Instagram, assinado pela esposa. Criador de um famoso canal no YouTube sobre aviação, Lito Souza tinha 59 anos. Ele havia sido diagnosticado em agosto com a doença de Creutzfeldt-Jakob, uma condição neurodegenerativa rara. Não há detalhes sobre o horário e o dia da morte.
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0: A próxima edição será amanhã, às 8 horas. Boa noite.
27: Boa noite.
0: Olá, boa noite.
6: Boa noite para você que nos acompanha em todo o país.
0: Quinta-feira, 1 de outubro de 2026.
6: Vamos aos destaques do dia.
0: Microempreendedores do ar.
6: Mínimos podem renegociar dívidas fiscais.
0: E foi prorrogado o prazo para aqueles com dívidas de até 20 mil reais junto à União. Gabriela Noronha.
7: Nesse caso, podem ser abatidos todos os valores de juros, multas e encargos.
6: Mulheres vítimas de violência doméstica terão direito a afastamento remunerado de até 6 meses. Luana Karen.
8: O parecer da Advocacia Geral da União garante a mulheres vítimas de violência doméstica o afastamento remunerado por até 6 meses desde que determinado pela Justiça como medida protetiva.
0: Já estão valendo as novas regras para doação de sangue.
6: Prazos para doar após a realização de micropigmentação, tatuagem ou piercing mudaram.
0: E pessoas com 70 anos que estejam saudáveis agora também podem continuar a fazer doação.
6: Vamos saber mais sobre essas novidades em entrevista com Luciana Carlos, do Ministério da Saúde.
9: Essa alteração não vai significar mais risco, nem para os doadores, nem para os pacientes. Então a gente passa a ter pessoas que antes eram inaptas, agora podendo fazer a doação.
0: Hoje na apresentação da Voz do Brasil, eu, Mariana Jungmann e Luciano Seixas.
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0: Prorrogado o prazo para microempreendedores aderirem ao programa de renegociação de dívidas.
6: Agora quem tem até 20 mil reais na dívida ativa da União pode renegociar até 29 de janeiro do ano que vem.
0: Também foi lançada uma nova modalidade específica para quem tem débitos de até 8 mil reais.
7: Microempreendedores individuais podem negociar a partir desta quinta-feira dívidas fiscais com o governo federal de até 5 salários mínimos, ou seja, R$ 8.105. É uma nova modalidade do Desenrola, o Desenrola MEI Pequeno Valor. Quem aderir paga uma entrada correspondente a 5% da dívida sem desconto. O valor restante tem desconto de 50% e pode ser pago em até 55 parcelas. Parcelas mensais. Mariana Correia, coordenadora geral da Dívida Ativa da União e do Fundo de Garantia do Tempo de Serviço, explica que a nova modalidade deve alcançar mais de 3 milhões de pessoas.
10: A gente focou nesse universo, que parece pequeno, né? Mas que representam 3,6 milhões de microempreendedores individuais que possuem essas dívidas e que agora vão ter a chance de retomar suas atividades sem pendências perante a Procuradoria da Fazenda.
7: Além da criação da nova modalidade, o governo prorrogou o prazo do Desenrola MEI já existente. A modalidade que atende microempreendedores com dívidas de até 20 mil reais junto à União fica disponível até 29 de janeiro de 2027. Nesse caso, podem ser abatidos todos os valores de juros, multas e encargos. Com isso, o valor do débito pode ser reduzido em até 70%. A coordenadora da dívida ativa, Mariana Correia, destaca que as adesões a esses planos de negociação podem ser feitas pela internet.
10: O procedimento é 100% online, via Regularize. O contribuinte consegue entrar lá dentro, consultar a sua dívida, simular os descontos máximos aplicáveis àquela dívida, verificar se ele tem condições de aderir àquele acordo e concluir aquela negociação 100% digital em coisas de minutos.
7: O endereço para aderir às modalidades do Desenrola MEI é www.regularize.pgfn.gov.br. Reportagem Gabriela Noronha.
6: As vítimas de violência doméstica que forem afastadas do trabalho por medida protetiva terão a renda garantida.
0: A medida terá validade por até 6 meses e garante também o pagamento a mulheres sem vínculo previdenciário.
6: O governo federal seguiu o parecer da Advocacia Geral da União após o entendimento do Supremo Tribunal Federal sobre a Lei Maria da Penha.
11: O parecer da Advocacia Geral da União garante a mulheres vítimas de violência doméstica o afastamento remunerado do trabalho por até 6 meses, desde que determinado pela Justiça como medida protetiva. Esse afastamento já era previsto na Lei Maria da Penha, mas a norma não especificava quem pagaria o salário da trabalhadora nesse período. A incerteza sobre o recebimento da remuneração fazia com que muitas mulheres tivessem de optar entre a segurança e o próprio sustento, como destaca a ministra substituta das mulheres, Eutália Naves.
12: Um passo muito importante para que nenhuma mulher precise escolher entre proteger a própria vida e garantir a sua sobrevivência econômica e muitas vezes também da sua família.
11: O parecer da AGU segue entendimento do Supremo Tribunal Federal, que em junho esclareceu que o empregador é responsável pelo pagamento dos 15 primeiros dias de afastamento e o Instituto Nacional do Seguro Social, INSS, pelo restante do período. Nos casos em que a mulher é contribuinte individual, facultativa ou seguradora especial, o INSS vai pagar o benefício integralmente. Já para as mulheres que não são seguradas da Previdência, o pagamento terá natureza assistencial. A presidente do INSS, Ana Cristina Viana Silveira, destaca que bastará a decisão judicial para que o Instituto faça o pagamento.
13: O INSS tem a responsabilidade de assegurar que esse direito chegue a essas mulheres com agilidade, respeito e sensibilidade, especialmente para mulheres que enfrentam a violência doméstica.
11: Após a publicação do parecer da AGU, o Ministério da Previdência Social e o INSS terão até 15 dias para regulamentar o pagamento. As dúvidas podem ser tiradas pelo Disque 135 do INSS ou pela Central de Atendimento à Mulher, o Ligue 180. Reportagem Luana Karen.
14: E quando o assunto é proteção e garantia de direitos da mulher, o dinheiro que chega todo mês também faz diferença.
15: E por isso que o Pix Pensão foi criado, para facilitar o pagamento e o recebimento da pensão de um jeito mais simples e seguro.
14: Vamos entender mais sobre a medida que começa a valer no ano que vem.
16: O Pix Pensão entrará em vigor em julho do ano que vem. A medida altera o Código de Processo Civil para permitir o pagamento de pensão alimentícia de forma automática, via Pix, conforme decisão judicial. Antes da sanção da lei, o pagamento dependia exclusivamente de quem devia a pensão, que podia optar entre transferência manual, boleto ou desconto em folha de pagamento, no caso dos assalariados. Juliana Hernandes Cores, coordenadora-geral de Políticas de Cuidado da Secretaria Nacional de Autonomia Econômica e Política de Cuidados do Ministério das Mulheres, detalha a mudança.
17: A gente tem números que mostram que as mulheres, principalmente mulheres, ficam sem a garantia dos seus direitos, como é exercido o direito hoje. 90% dos pedidos de execução de alimentos não são constantes, então a gente entende que o Pix Pensão vai facilitar e não só a tramitação judicial, mas a tramitação bancária também.
16: As mães ou responsáveis legais que detenham a guarda de crianças e adolescentes beneficiários de pensão alimentícia poderão solicitar o Pix Pensão a qualquer momento do cumprimento da sentença. Para isso, será preciso procurar um advogado ou defensor público, acessar o processo judicial onde a pensão foi definida e pedir o Pix automático. O interessado precisa informar nos autos os dados bancários, agência, conta e chave Pix cadastrada, tanto de quem recebe quanto de quem deve pagar. E só então o juiz vai expedir a ordem eletrônica para que o sistema bancário agende o pagamento, como explica o advogado especialista em direito de família, Marcelo Lucena.
18: É uma parte devedora, independente de sua vontade, ela vai receber uma ordem judicial, né, em sua instituição financeira, e naquela data que o juiz determinar ou no acordo que foi feito e homologado pelo judiciário, naquela data fixa, será cadastrada uma ordem judicial para que se transfira de forma automática o valor referente à pensão pelo tempo que ficar determinado.
16: Por se tratar de decisão judicial, o Pix da pensão alimentícia só poderá ser cancelado ou alterado a partir de nova manifestação da Justiça. Reportagem Graziele Bezerra.
15: E a partir de hoje, o pagamento via Pix por aproximação pode ser feito para valores acima de R$500.
14: Para mudar esse limite, a pessoa deve procurar o banco onde realiza a transação e solicitar a nova quantia máxima que o cliente vai permitir.
15: Essa nova regra foi autorizada pelo Banco Central em junho e passa a vigorar a partir de hoje.
14: O Clube Esportivo fecha acordo para a ocupação de um patrimônio público.
15: É o Centro de Treinamento Rei Pelé, uma referência no cenário do futebol brasileiro.
14: Entenda o que representa para os dois lados o acordo assinado hoje em Brasília.
19: O Santos Futebol Clube negociou um acordo com a União para garantir a permanência no Centro de Treinamento Rei Pelé por 20 anos, renováveis por igual período. Por meio desse acordo, o clube ganha segurança jurídica sem que a área deixe de ser patrimônio público. Como disse a ministra da Gestão e da Inovação em Serviços Públicos, Esther Dueck.
20: A gente tem uma propriedade da União que vai ser preservada, vai ser cuidada. É um imóvel na área muito importante, muito valiosa. O patrimônio vai deixar de ser um motivo de litígio para cumprir sua função social.
19: O Centro de Treinamento Rei Pelé tem cerca de 40 mil metros quadrados e fica no bairro do Jabaquara, em Santos, São Paulo. O complexo foi inaugurado em outubro de 2005 e se tornou uma referência no cenário do futebol brasileiro profissional. As negociações foram conduzidas pela Advocacia Geral da União e, segundo o Jorge Messias, o advogado-geral, representam mais que uma transação econômica.
21: Nós entendemos que este patrimônio da União, ele tem um trabalho e um serviço que transcende a uma equação econômica. Nós estamos falando do valor imaterial que ele representa, não só para a sociedade santista, mas para toda a sociedade brasileira.
19: A partir do acordo, o Santos Futebol Clube assume uma série de compromissos relacionados a ações sociais, investimentos nas categorias de base e conservação da área. Reportagem Luciana Colares de Holanda.
15: Hoje é dia do idoso, uma data para lembrar que cuidar da saúde também é uma forma de garantir mais qualidade de vida e proteção na terceira idade.
14: E entre esses cuidados, a imunização tem um papel importante. Manter as vacinas em dia ajuda a prevenir doenças e complicações que podem ser mais graves em pessoas idosas.
22: Envelhecer com saúde também passa pela vacinação. Manter a caderneta em dia é uma das formas mais simples e eficazes de prevenir doenças graves, reduzir internações e garantir mais qualidade de vida. No Sistema Único de Saúde, pessoas com 60 anos ou mais têm acesso gratuito às vacinas previstas no Calendário Nacional de Vacinação. Em Brasília, a aposentada dona Gilmara Teixeira tem a caderneta de vacinação completa. Aos 70 anos, ela não esconde a preocupação de ficar livre das doenças.
23: A vacina em dia, a gente livra da doença. Não quero ficar doente. Eu estou com 70 anos e eu quero ter uma vida saudável.
22: O exemplo da dona Gilmara é a recomendação para todos os idosos. Entre as principais vacinas estão a da gripe, aplicada todos os anos, o reforço contra a Covid-19 a cada 6 meses, além das vacinas contra hepatite B, tétano e difteria. Dependendo da situação de saúde, do histórico vacinal, também podem ser indicadas vacinas como a da febre amarela e a pneumocócica, que protege contra formas graves de pneumonia e meningite. A diretora substituta do Programa Nacional de Imunizações do Ministério da Saúde, Ana Catarina de Melo Araújo, explica a importância da vacinação para os idosos.
24: A criança e o idoso, ele é mais vulnerável. Então, às vezes, uma doença que na fase adulta ela não teria uma complicação tão importante, mas na fase do idoso ela pode complicar e até levar ao óbito ou deixar alguma sequela.
22: Com o avanço da idade, o organismo fica mais vulnerável às infecções. Por isso, manter a vacinação atualizada ajuda a evitar complicações, internações e até mortes provocadas por doenças que podem ser prevenidas. Para a dona Gilmara, do começo da reportagem, a vacina é proteção e vida longa.
23: Vacina salva vidas e muitas vidas. Vamos confiar. A ciência está aí para poder estudar e ensinar para a gente que a vacina é fundamental na nossa vida.
22: A recomendação é não esperar uma doença aparecer para procurar proteção. Atualizar a caderneta é simples. Basta procurar a unidade básica de saúde mais próxima, levando um documento de identificação e o cartão de vacinação. Mesmo quem perdeu a caderneta deve buscar a unidade para que os profissionais avaliem o histórico e indiquem quais vacinas ainda precisam ser aplicadas. Reportagem Pablo Mundim.
15: E idosos podem contribuir também para salvar vidas.
14: Novas regras autorizam que pessoas com 70 anos ou mais sejam doadoras de sangue.
15: O regulamento também reduziu o tempo de espera para que pessoas temporariamente impedidas possam voltar a doar.
14: A coordenadora geral de sangue e hemoderivados do Ministério da Saúde, Luciana Carlos, explicou para a gente essas mudanças. Acompanhe a entrevista. Coordenadora Geral de Sangue e Hemoderivados do Ministério da Saúde, Luciana Carlos. É um prazer ter a senhora com a gente aqui na Voz do Brasil. Vamos falar então sobre essas mudanças nessa parte de doação de sangue que foram anunciadas recentemente. A doação de sangue passou a ter então novas regras para coleta, armazenamento, isso, transporte, não é isso? Entre essas mudanças está o prazo, por exemplo, para quem fez tatuagem, piercing, endoscopia. Explica pra gente então quais essas mudanças.
1: Bom, eu queria agradecer inicialmente, né, a oportunidade de estar conversando com o Brasil inteiro sobre isso. E, na verdade, essa atualização do regulamento técnico da hemoterapia no Brasil é uma coisa que a gente esperava há muito tempo. Está sendo muito bem recebido e saudado por toda a hemoterapia brasileira, porque a gente tinha algumas regras que datavam de 2014. Então, eram regras e normas que já estavam um pouco defasadas e distantes da necessidade de segurança dos serviços. Então, agora a gente tem realmente uma atualização desse regulamento técnico e isso faz com que a gente tenha mais segurança para doadores e pacientes, porque a gente, vamos dizer assim, a gente melhorou, né, a segurança desses regulamentos ou desses critérios que são aplicados, né, para que as pessoas possam ou não fazer a doação de sangue com segurança.
15: E por que foram feitas essas atualizações, então?
1: Existem várias tecnologias que surgiram, algumas situações epidemiológicas que mudaram, alguns critérios técnicos que antes a gente não tinha evidência da segurança e hoje a gente tem. Então, assim, são atualizações técnicas e científicas mesmo que surgem ao longo do tempo e que a gente vai precisando fazer a adequação. Infelizmente, teve um tempo muito longo e agora a gente conseguiu trazer essa adequação, que não está restrita apenas à doação de sangue ou aos critérios de doação. A gente também tem outras alterações de incorporação de tecnologias, uso, por exemplo, de ferramentas informatizadas dentro do serviço para atendimento ao doador. Então, várias oportunidades de atualização que foram feitas, né, e sempre voltadas para a segurança dos doadores, porque o que a gente precisa é que os doadores, as pessoas que podem doar, elas realmente façam a doação com segurança e tranquilidade e continuem saudáveis e até voltem a doar, né, como doadores regulares, e para a segurança também dos pacientes que vão receber esse sangue ou esses componentes que são produzidos a partir do sangue doado.
14: Agora, só para a gente deixar mais claro, né, eu cheguei a mencionar aí os prazos para quem fez tatuagem, piercing. A senhora pode dizer para a gente, então, quais são as principais mudanças, principalmente as que mais impactam os doadores?
1: Uma das coisas que mudou e que a gente fica muito tranquilo e feliz com essa mudança é o tempo máximo de doação, então, a idade máxima para fazer a doação. A gente tem vários doadores regulares que chegavam aos 70 anos e que não podiam mais doar por causa do corte que a gente tinha no regulamento anterior. Agora, essas pessoas, se saudáveis, avaliadas pelo médico do serviço, elas podem continuar fazendo a doação. A tatuagem, a gente tinha um tempo de inaptidão longo. Agora, a tatuagem feita em serviços regulamentados e fiscalizados pela Anvisa, o tempo é de 7 dias. E aquelas tatuagens que são feitas sem a gente saber como, o tempo é de 4 meses. Então, as endoscopias, que eram 6 meses, passaram a 4 meses. Então, assim, são muitas alterações que a gente incorporou ao texto, mas sempre garantindo que essa incorporação ou essa alteração não vai significar mais risco, nem para os doadores, nem para os pacientes. Então, a gente passa a ter pessoas que antes eram inaptas, agora podendo fazer a doação e ampliando, né, também o número de potenciais doadores no país. Então, a gente espera que isso tenha uma repercussão muito boa. Principalmente essa questão da tatuagem, porque a gente tem hoje, a população mais jovem usa muito está todo mundo se tatuando, e lindos e maravilhosos, mas a gente, então a gente perdia muito doador com isso, né? E agora não, agora a gente vai poder realmente, a partir até da melhoria dos serviços que fazem a tatuagem, né? A gente tem agora agulhas descartáveis, as tintas que são também alicotadas, então a gente tem segurança, e a partir dessa segurança, na forma como a tatuagem é feita, a gente vai poder flexibilizar isso. Então, isso traz muitos doadores para os serviços.
15: Falando sobre a doação de sangue em si, por que que a doação regular é tão importante para manter os estoques no país, e em que situações os estoques costumam ficar mais baixos ao longo do ano?
1: O doador regular, ele é importante porque ele é uma pessoa que já entendeu o processo como um todo, então ele já sabe o que é que acontece, ele já se compromete com a segurança do processo ao estar sensibilizado para ter as respostas corretas às perguntas que são feitas na triagem, ele já foi testado anteriormente, então a gente já tem várias informações desse doador, e ele é uma pessoa que já está comprometido com o sistema. Então, os homens podem doar até 4 vezes por ano, as mulheres 3 vezes por ano, e esse doador que volta, né, ele tanto é mais seguro, como ele já é uma forma da gente ter um número regular, né, de doações.
2: Muito bem, nós conversamos com Luciana Carlos, coordenadora geral de sangue e hemoderivados do Ministério da Saúde. Coordenadora, muito obrigada pela sua entrevista aqui à Voz do Brasil.
1: Nós que agradecemos. Obrigada.
15: A disputa mundial por minerais críticos usados na fabricação de baterias de celulares e carros elétricos já é uma realidade.
2: Mas a ciência brasileira está de olho em uma alternativa sustentável, a partir de uma matéria-prima que tem a cara do Nordeste do país, o coco.
15: Pesquisadores da Universidade Federal de Sergipe estão transformando os resíduos do fruto em uma peça-chave para uma nova geração de baterias.
2: Os detalhes dessa inovação você acompanha agora no quadro Ciência na Prática.
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4: Sergipe é um dos maiores produtores de coco do país. E depois de consumido, o fruto pode virar lixo. Mas essa realidade vem mudando graças a uma pesquisa realizada no estado. A casca e o pó residual do coco têm se tornado um material de alto valor tecnológico, conhecido como biocarvão.
5: Meu nome é Yara de Fátima Jimenez e

0: encontrada pelos pesquisadores foi substituir o lítio pelo sódio, usando o biocarvão de coco para fazer a bateria funcionar.
1: O íon lítio, ele sofre oscilações de preço e de disponibilidade no mercado mundial. E nesse contexto, o estado de Sergipe, ele tem reservas de potássio e de sódio. As baterias de íon sódio são biocarvões preparados a partir de biomassa a temperaturas altas.
0: A pesquisa ainda está sendo desenvolvida em laboratório, mas promete colocar o Brasil em um mercado promissor, criando uma alternativa viável e sustentável para o futuro da energia global.
1: A China, ela está privilegiando muito os tipos de pesquisas no desenvolvimento de baterias de íon sódio. Em escala ainda de laboratório, a gente conseguiria, entre 4 a 5 anos, ter uma linha de desenvolvimento até a otimização desse carbono.
0: Acompanhe a pesquisa na página da Universidade Federal de Sergipe. E esse foi o Ciência na Prática, com produção de Warby Kalil e edição de Edinaldo Júnior. E nosso encontro com o Saber Científico volta na próxima semana. Até lá!
2: Instrumentos musicais, microfones e máquinas de costura agora podem ser importados sem o pagamento de imposto.
3: A importação desses produtos estava sujeita à alíquota de 18%.
2: No caso das máquinas de costura, a medida que já valia de forma provisória e com restrições de cotas, agora é definitiva.
3: A redução tarifária consta em resolução da Câmara de Comércio Exterior, que incorporou decisões do Mercosul.
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3: E agora com as notícias do Poder Judiciário e do Congresso Nacional. Boa noite.
2: Boa noite para você e até amanhã.
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6: STF envia conciliação do caso sobre a aplicação do Estatuto da Pessoa Idosa a contratos de planos de saúde.
7: Justiça do Trabalho vai fazer um mutirão de conciliação em processos que envolvem pessoas a partir dos 60 anos.
6: Tribunal Superior Eleitoral define relatores para recursos relacionados à apuração das eleições 2026.
7: Boa noite, eu sou Marcela Luiza.
6: E eu sou Walter Lima.
7: Em nota publicada nesta quinta-feira, a presidência do Supremo Tribunal Federal firmou o compromisso com a democracia e a liberdade de escolha de brasileiros e brasileiras em ambiente de paz.
6: O voto é a expressão máxima da cidadania, segundo o presidente do STF, ministro Edson Fachin, e a garantia de que a vontade popular define o futuro do Brasil. Na nota, o ministro ressaltou que isso só é possível graças ao empenho incansável da Justiça Eleitoral brasileira.
7: TSE define relatores para recursos relacionados à apuração das eleições 2026.
6: Os ministros ficarão responsáveis pela análise de processos relativos aos cargos de presidente e vice-presidente da República. Fábio Ruas.
8: O ministro Sebastião Reis Júnior vai ser o relator da apuração dos resultados eleitorais do Amazonas, Alagoas, São Paulo e Tocantins. A ministra Estela Aranha ficou com Minas Gerais, Mato Grosso, Espírito Santo e Mato Grosso do Sul. Já o ministro Floriano de Azevedo Marques será o responsável pelo Ceará, Sergipe, Maranhão e Goiás. Os processos de apuração dos votos dos estados do Rio de Janeiro, Paraná, Pará e Piauí ficarão sob a relatoria do ministro André Mendonça. O ministro Ricardo Vilas Boas Cueva vai atuar nos processos da Bahia, Pernambuco, Paraíba e Santa Catarina. E o ministro Dias Toffoli ficou com o Distrito Federal, Rio Grande do Sul, Rio Grande do Norte, Acre, Amapá, Roraima e Rondônia. A distribuição garante a organização e a celeridade dos trabalhos da Justiça Eleitoral durante a totalização dos votos.
7: O Supremo suspendeu o julgamento sobre a aplicação do Estatuto da Pessoa Idosa a contratos de planos de saúde firmados antes de 2004.
6: A discussão envolve reajustes das mensalidades em razão da idade.
7: O Estatuto proíbe a cobrança.

0: cobrança de valores diferenciados em razão da idade. Com a lei entrou em vigor em 2004, o Supremo discute se essa proteção também se aplica aos contratos firmados antes dessa data, inclusive nos casos em que o beneficiário completou 60 anos após a entrada em vigor do Estatuto.
1: A questão é discutida em dois processos diferentes, que começaram a ser julgados por composições distintas da Corte. Na sessão de hoje, o ministro Dias Toffoli propôs o envio do caso ao Núcleo de Solução Consensual de Conflitos do Supremo para tentativa de conciliação. A sugestão foi acolhida pelo plenário.
0: Hoje, 1º de outubro, é o Dia Nacional e Internacional da Pessoa Idosa.
1: De olho na data, a Justiça do Trabalho vai fazer um mutirão de conciliação em processos que envolvem pessoas a partir dos 60 anos. Rocine Gomes.
2: É isso mesmo. A ação em todo o país será de 5 a 9 de outubro. Chamada Em Pauta a Melhor Idade, a iniciativa vai dar preferência aos processos de pessoas idosas. Para participar e adiantar a sua vida, basta procurar seu advogado, ir ao Tribunal Regional do Trabalho e pedir que o processo seja priorizado. É o seu processo em cima da pilha.
0: O STJ recebeu o primeiro recurso especial da história, autuado de acordo com os novos critérios da sistemática da relevância da questão federal.
1: O chamado filtro de relevância entrou em vigor em 3 de setembro. Fátima Uchoa.
3: Nesse novo sistema, só serão julgados pelo STJ casos com relevância econômica, política, social ou jurídica que ultrapassem os interesses das partes, além dos que já têm relevância presumida, como previsto na lei que regulamenta o filtro. O primeiro recurso com relatoria do ministro Herman Benjamin, da primeira turma, teve origem em execução fiscal ajuizada pelo Conselho Regional de Engenharia e Agronomia do Paraná para cobrar dívida decorrente de infração à lei que rege a categoria. Vale destacar que o STJ começou e deve concluir até 7 de outubro as primeiras sessões virtuais para analisar propostas de submissão de recursos especiais ao filtro da relevância.
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0: Uma boa noite.
1: E até amanhã.
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6: Eu sou Humberto Pinheiro e estes são os destaques de hoje do Jornal do Senado, que começa agora. Senado debate projetos para ampliar a inclusão e qualidade de vida dos idosos. CCJ analisa a criação da Universidade do Vale do Juruá, no Acre. Nova lei do seguro rural amplia a proteção de produtores contra grandes perdas. Boa noite. 1º de outubro é o Dia Nacional do Idoso, data dedicada à reflexão sobre os direitos e as condições de vida dos brasileiros com 60 anos ou mais. O Senado analisa projetos para ampliar a inclusão digital e incentivar a participação das pessoas idosas em atividades turísticas. Repórter Rodrigo Rezende.
7: Uma lei sancionada em 2006 determinou que 1º de outubro é o Dia Nacional do Idoso. Em 2003, 3 anos antes, o país ganhou seu primeiro conjunto de leis específicas para essa parcela da população, o Estatuto do Idoso, hoje denominado Estatuto da Pessoa Idosa, como destaca o senador Paulo Paim, do PT do Rio Grande do Sul.
8: O Estatuto garantiu algo fundamental, reconheceu a pessoa idosa como sujeito de direitos, com prioridade nas políticas públicas, proteção à saúde, à moradia, à previdência, ao trabalho, à assistência social e, acima de tudo, à dignidade.
7: O Senado debate diversos projetos para melhorar a vida dos idosos brasileiros. Um deles, apresentado pela senadora Damares Alves, do Republicanos do Distrito Federal, quer promover a acessibilidade, inclusão e segurança da pessoa idosa nos ambientes digitais. Já o senador astronauta Marcos Pontes, do PL de São Paulo, é relator na Comissão de Direitos Humanos de uma proposta que incentiva a participação dos idosos em atividades turísticas.
6: A Comissão de Constituição e Justiça analisa o projeto de lei que autoriza o Poder Executivo a criar a Universidade Federal do Vale do Juruá, UFVJ, com sede em Cruzeiro do Sul, no Acre. A proposta tem o objetivo de interiorizar a oferta de ensino superior público na Amazônia Ocidental e impulsionar o desenvolvimento científico e socioambiental da região. A reportagem é de Bruno Lourenço.
9: A proposta prevê a criação de uma Fundação Pública Federal sediada em Cruzeiro do Sul, no oeste do Acre, com atuação em outras localidades do Vale do Juruá. O senador Hamilton Mourão, do Republicanos do Rio Grande do Sul, defendeu a importância de expandir o ensino superior público para além das capitais.
10: A interiorização do ensino superior público, especialmente em territórios com as peculiaridades socioambientais e os desafios logísticos do Vale do Juruá, é medida de inegável e urgente interesse público.
9: A Universidade Federal do Vale do Juruá deverá ter como foco suas vocações regionais e priorizar áreas como bioeconomia, agricultura familiar, biotecnologia, saúde e conservação ambiental.
6: O Brasil e os Estados Unidos anunciaram a criação de um grupo de trabalho para negociar o tarifaço. O objetivo é avaliar possíveis soluções e avançar nas negociações sobre um eventual acordo. No Congresso, aguarda análise uma MP que destina crédito subsidiado a exportadores e setores estratégicos. Repórter Pedro Pincer.
11: O governo norte-americano deve apresentar nas próximas semanas uma proposta para definir os assuntos das negociações. As conversas ocorrem enquanto os Estados Unidos mantêm sobretaxas sobre parte das exportações brasileiras. Em julho, foi anunciada uma tarifa adicional de 25% sobre determinados produtos brasileiros. No Congresso brasileiro, aguarda a instalação a comissão mista, que vai analisar a medida provisória que prevê R$ 18,5 bilhões em crédito subsidiado para exportadores e setores estratégicos. O presidente do Senado, Davi Alcolumbre, afirmou que o Legislativo está unido na defesa dos interesses nacionais.
12: Nós vamos defender a soberania nacional, vamos defender os empregos dos brasileiros, defender os empresários brasileiros que geram a riqueza para o Brasil, e tenho convicção também que esse processo tem que ser liderado pelo Poder Executivo. Buscar estreitar os laços e fazer as coisas acontecerem defendendo os brasileiros. O Parlamento está integralmente à disposição da defesa dos interesses do Brasil.
11: A partir de um documento que será enviado pelos Estados Unidos, o grupo de trabalho vai buscar um entendimento entre os dois países.
6: O Executivo sancionou uma lei aprovada no Senado que muda as regras do seguro rural para proteger produtores e seguradoras em caso de grandes perdas no campo. Repórter Patrícia Oliveira.
13: O dinheiro que o governo federal destina para ajudar o produtor a pagar o seguro rural não poderá ser bloqueado ou congelado durante a execução do orçamento. A nova lei também tira do papel o chamado Fundo Catástrofe, criado em 2010 para auxiliar as seguradoras a cobrirem prejuízos extraordinários na produção rural, como os causados pelas mudanças climáticas. A proposta que deu origem à lei é da senadora Tereza Cristina, do Progressistas de Mato Grosso do Sul.
14: O seguro rural, ele representa um instrumento essencial de gestão de risco, pois protege o produtor rural contra perdas decorrentes de eventos aleatórios e não controláveis.
13: A lei prevê ainda que os produtores que têm seguro terão prioridade nas linhas de crédito para prorrogar ou renegociar dívidas.
6: O plenário pode votar em breve um projeto que estabelece condições de trabalho específicas para mulheres com câncer de mama, incluindo aquelas em tratamento ou em período de remissão. A proposta autoriza a adoção de medidas para flexibilizar as condições de trabalho, como teletrabalho, redução da jornada, horários flexíveis e apoio psicossocial sem redução salarial. Além disso, institui o selo rosa para reconhecer empresas que adotarem práticas inclusivas inclusivas e não discriminatórias. Durante a leitura do relatório na Comissão de Assuntos Sociais, o senador Flávio Arnes, do PSB do Paraná, ressaltou que o trabalho pode contribuir efetivamente para a saúde mental de quem enfrenta o câncer de mama.
15: É comprovado que se manter ocupado e produtivo representa um grande apoio psíquico aos pacientes de câncer ao obstar ou ao menos dificultar o advento de depressão que muitas vezes os acomete.
6: A Comissão de Constituição e Justiça do Senado pode votar o projeto de lei do senador Chico Rodrigues, do PSB de Roraima, que muda a contagem de prazos para manifestação da Fazenda Pública, do Ministério Público e da Defensoria Pública em processos de inventário. Pela proposta, os prazos passam a ser contados em dias corridos, incluindo sábados, domingos e feriados. Atualmente, a contagem é feita apenas em dias úteis. O relatório do senador Jorge Cajuru, do PSB de Goiás, recomenda a aprovação do projeto.
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6: Na hora de votar, além do celular, o eleitor precisa deixar outros equipamentos eletrônicos fora da cabine, como relógio inteligente e óculos com câmera. A proibição vale até para aparelhos desligados e foi reforçada pela Justiça Eleitoral para garantir o sigilo do voto. Repórter Marcela Cunha.
19: Não é só o celular que deve ficar fora da cabine de votação. Com o avanço de dispositivos cada vez menores e mais conectados, a Justiça Eleitoral detalhou as regras para impedir que novas tecnologias comprometam o sigilo do voto. A proibição também vale para máquinas fotográficas, filmadoras, relógios e pulseiras inteligentes, óculos conectados, fones de ouvido, câmeras corporais e microcâmeras. A medida busca evitar que equipamentos capazes de registrar ou transmitir informações sejam usados para revelar a escolha do eleitor. Também ajuda a combater a compra ou a coação de votos ao impedir a produção de uma prova da opção registrada na urna, como lembrou a senadora Damares Alves, do Republicanos do Distrito Federal.
20: A legislação é muito clara. O voto, ele é secreto.
19: Quem se recusar a entregar o equipamento aos mesários não poderá votar até cumprir a orientação. O caso será registrado em ata e, se necessário, a força policial poderá ser acionada. Já equipamentos de acessibilidade e tecnologias assistivas continuam permitidos.
6: Com trabalhos técnicos de Eliseu Caires, o Jornal do Senado fica por aqui. Acompanhe agora as notícias da Câmara dos Deputados. Boa noite e até amanhã.
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21: Mulher que delatar violação de medida protetiva poderá ter escolta policial.
22: Deputados esclarecem a atuação do Ministério Público em pedido de pensão.
21: Escolas devem informar suspeita de trabalho infantil ao Conselho Tutelar.
22: Avança projeto que aumenta a punição para corridas ilegais em vias públicas.
23: Boa noite. A Comissão de Viação e Transportes aprovou penas mais rígidas para quem participar de corridas ilegais em vias públicas. A repórter Kate Nayane traz mais detalhes sobre o texto que agora será analisado pela Comissão de Constituição e Justiça.
24: O projeto de lei que aumenta as punições para os chamados rachas foi aprovado pela Comissão de Viação e Transportes da Câmara dos Deputados. Pela proposta, a multa pela prática de corridas ilegais em vias públicas passa de 2.934 para 4.402, além da suspensão do direito de dirigir e apreensão do veículo. O aumento do valor da multa também se aplica para quem promover ou participar de eventos que envolvam manobras perigosas, corridas ou disputas em vias públicas sem a permissão da autoridade de trânsito. O texto aprovado também agrava as penas. Caso a infração ocorra próximo de escolas, hospitais, locais de embarque e desembarque de passageiros, ruas estreitas ou onde exista grande concentração de pessoas, as penas passam de 3 a 6 anos para reclusão de 4 a 8 anos em caso de lesão corporal grave e de 6 a 12 anos em caso de morte. O relator da proposta, deputado Hugo Leal, do PSD do Rio de Janeiro, defende que infrações como estas não devem ser tratadas como acidentes.
0: Inclusive, no caso de lesão corporal ou morte, aí sim, responsabilidade por homicídio. Homicídio, essa é nossa principal mudança, principal alteração, é que quando uma prática ilegal dessa natureza, o resultado dela é o homicídio, nós temos que tratar esse indivíduo como um homicida, não como um acidente de trânsito.
24: Em seguida, o projeto de lei que aumenta as punições para quem pratica corridas ilegais em vias públicas será analisado pela Comissão de Constituição e Justiça. Da Rádio Câmara de Brasília, Kate Nayane.
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16: Economia.
2: Afonso Mota, do PDT do Rio Grande do Sul, destaca a importância da lei que reduz as alíquotas do PIS/PASEP e da CONFINS para a indústria química e petroquímica. O deputado ressalta que o setor recolhe aproximadamente 40 bilhões de reais por ano em impostos.
3: Afonso Mota avalia que a redução dos tributos tem fortalecido uma atividade estratégica para a economia brasileira diante da concorrência internacional. O parlamentar reitera que a medida cria condições para que o setor continue contribuindo para o desenvolvimento do país.
2: Marcos Aurélio Sampaio, do MDB do Piauí, defende o projeto que acaba com a cobrança pelo uso da rede de distribuição de energia elétrica para microgeradores de energia solar. O texto garante isenção permanente aos consumidores que injetam energia excedente na rede.
3: A proposta estende a isenção a todos os usuários de fontes renováveis, independentemente da data de adesão. No entendimento de Marcos Aurélio Sampaio, a medida garante segurança jurídica e incentiva a democratização da energia limpa.
16: Agricultura.
2: O projeto de Renilson Nicodemos, do MDB do Pará, estabelece um período de paralisação temporária na colheita do açaí e cria um seguro para os extrativistas do fruto. A ideia é pagar aos trabalhadores um salário mínimo por até 4 meses no ano para permitir a regeneração natural das palmeiras.
3: Na visão de Renilson Nicodemos, a medida garante a sustentabilidade ambiental e assegura renda às famílias extrativistas no período de entre-safra. A proposta prevê ainda ações para diminuir os acidentes de trabalho na subida dos açaizeiros e modernizar as técnicas de manejo.
16: Relações Exteriores.
2: Felipe Martins, do PL Tocantinense, apoia a criação da Frente Parlamentar Mista pela Integração Continental e Desenvolvimento Sul-Americano. O objetivo do colegiado é elaborar iniciativas de conexão produtiva, digital e institucional entre os países do continente.
3: De acordo com Felipe Martins, o grupo vai articular com governos estaduais, municipais e a sociedade civil para ampliar o protagonismo do Brasil na América do Sul, promovendo o intercâmbio tecnológico e o crescimento socioeconômico.
16: Segurança Pública.
2: A Comissão de Segurança Pública aprovou uma escolta policial para mulheres vítimas de descumprimento de medida protetiva. O repórter Luiz Cláudio Canuto explica a questão.
4: A Comissão de Segurança Pública e Combate ao Crime Organizado aprovou projeto que prevê escolta policial para mulheres que denunciarem descumprimento de medida protetiva. Pela proposta, a escolta deveria ser concedida quando houvesse risco à integridade física. A proposta muda a Lei Maria da Penha e também a lei que disciplina a proteção de vítimas e testemunhas ameaçadas. O colegiado aprovou a versão da relatora, deputada delegada Ione, do Avante de Minas Gerais. Segundo ela, o objetivo é fortalecer a proteção das vítimas no momento em que procuram as autoridades para comunicar que o agressor desrespeitou a decisão judicial. O texto aprovado amplia o alcance da proposta original e incorpora a proteção da escolta a um conjunto mais amplo de medidas protetivas na Lei Maria da Penha. A proposta original da deputada Rogéria Santos, do Republicanos da Bahia, previa a obrigatoriedade de escolta policial para a mulher que comparecesse à delegacia para denunciar o descumprimento de medida protetiva de urgência. Pelo texto aprovado, a adoção de escolta policial deixa de ser uma medida automática e passa a depender de avaliação técnica do risco enfrentado pela vítima. Entre os critérios poderiam ser considerados o histórico de violência praticada pelo agressor, a gravidade das ameaças e a possibilidade de novas agressões. Segundo o Conselho Nacional de Justiça, a cada 45 segundos, uma mulher recebe a proteção judicial. O projeto tramita em caráter conclusivo e aguarda indicação de relator na Comissão de Defesa dos Direitos da Mulher. Em seguida, passará pela Comissão de Constituição e Justiça. Da Rádio Câmara de Brasília, Luiz Cláudio Canuto.
23: Franciane Baier, do Republicanos do Rio Grande do Sul, apoia projeto que destina 30% da arrecadação de apostas de cota fixa ao Fundo Nacional de Segurança Pública. A proposta também reserva, no mínimo, 30% do fundo para o combate à violência contra a mulher.
5: Franciane Baier informa que os recursos vão financiar ações como monitoramento eletrônico de agressores, patrulhas especializadas e casas de acolhimento. Para a deputada, a medida garante orçamento contínuo para interromper os ciclos de agressão às mulheres.
23: Projeto de lei quer proibir a nomeação ou contratação de pessoas condenadas por crimes sexuais contra crianças e adolescentes para cargos ou funções públicas. De autoria de Júnior Lourenço, do MDB do Maranhão, a medida valeria para órgãos públicos, empresas estatais e contratos de prestação de serviços.
5: A proposta determina ainda que a proibição só será aplicada após condenações definitivas. De acordo com Júnior Lourenço, a iniciativa reforça a proteção de crianças e adolescentes e a integridade da administração pública.
23: Misael Varela, do PSD de Minas Gerais, apoia a proposta de emenda à Constituição que reduz a maioridade penal de 18 para 16 anos. A mudança visa punir com mais rigor menores envolvidos em crimes hediondos e em casos de violência extrema contra pessoas e animais.
5: Misael Varela pondera que a responsabilização penal vai depender de laudo técnico que comprove a capacidade do jovem de entender a gravidade do ato. Para o deputado, a proposta evita a impunidade em casos de extrema violência.
23: Exigir vídeo monitoramento e punir a omissão de casos de agressão contra crianças e adolescentes em creches e escolas é a proposta de delegado Bruno Lima, do Podemos de São Paulo. O texto ainda impõe pena para os dirigentes que deixarem de notificar casos suspeitos.
5: Delegado Bruno Lima argumenta que crianças pequenas muitas vezes não conseguem relatar abusos, o que exige provas objetivas. O parlamentar pondera que as câmeras devem ficar restritas às áreas comuns, prevendo penas mais duras para maus tratos em creches.
23: André Fernandes, do PL do Ceará, apresentou o projeto que determina a queima completa como único método para destruir entorpecentes apreendidos e plantações ilícitas. Pela proposta, a destruição deve ser gravada em vídeo com registro de geolocalização.
5: Na avaliação de André Fernandes, métodos atuais como enterramento não garantem a destruição total dos materiais apreendidos. Para o deputado, a incineração evita que drogas e lavouras voltem ao mercado ilegal por falhas no descarte policial.
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8: Justiça.
23: Os deputados. deputados aprovaram um projeto que esclarece a atuação do Ministério Público em pedido de pensão alimentícia. A repórter Paula Bittar explica os detalhes.
8: A Comissão de Constituição e Justiça da Câmara aprovou uma proposta que inclui no Estatuto da Criança e do Adolescente uma regra autorizando o Ministério Público a pedir judicialmente pensão alimentícia em favor de crianças e adolescentes. Pela proposta, isso poderá ocorrer mesmo que os pais continuem exercendo seus direitos e deveres legais em relação ao filho, que a criança ou adolescente não esteja em situação de risco e que exista defensoria pública na comarca. O objetivo é transformar em texto legal um entendimento que já é adotado pelo Superior Tribunal de Justiça. A relatora na CCJ, deputada Maria Arraes, do PSB de Pernambuco, destacou que a proposta não traz uma inovação substancial, mas confere maior precisão ao texto legal ao incorporar orientação jurisprudencial já consolidada, promovendo segurança jurídica, uniformidade interpretativa e previsibilidade na atuação dos órgãos responsáveis pela tutela dos direitos infanto-juvenis. De acordo com o Estatuto da Criança e do Adolescente, o Ministério Público pode promover ações de alimentos em favor de crianças e adolescentes, mas a lei não explicita que essa atuação independe da situação familiar da criança ou adolescente, da existência de situação de risco ou da disponibilidade da Defensoria Pública. A autora do projeto, deputada Laura Carneiro, do PSD do Rio de Janeiro, explicou que parte da doutrina tem uma visão distorcida sobre o tema e seu objetivo foi deixar a regra bem clara.
9: O Ministério Público precisa poder pedir alimentos quando eles são de interesse do menor, quando as crianças estão em vulnerabilidade, quando as crianças precisam dessa ajuda do Estado. Na prática, o que a gente faz é colocar agilidade numa rede de proteção que é muito importante para as crianças. Porque a gente sabe que a justiça tem o seu próprio tempo, ela demora, mas a fome, essa, não tem tempo.
8: A proposta, que inclui no Estatuto da Criança e do Adolescente uma regra autorizando o Ministério Público a pedir judicialmente pensão alimentícia em favor de crianças e adolescentes, pode seguir agora para a análise do Senado, a menos que haja recurso para votação antes pelo plenário da Câmara. Da Rádio Câmara, de Brasília, Paula Bittar.
16: Ciência e tecnologia.
10: Aliel Machado, do PV do Paraná, defende a regulação e o combate ao abuso de poder de grandes empresas de tecnologia. Ele explica que a ideia é permitir que o governo federal imponha regras de transparência e evite privilégios para produtos das próprias plataformas.
23: O mercado digital exige uma área especial dentro do Conselho Administrativo de Defesa Econômica para proteger o direito do consumidor. Ele ressalta que as regras devem focar apenas nas chamadas Big Techs, garantindo mais espaço para pequenos concorrentes.
10: Doutor Ismael Alexandrino, do PSD de Goiás, quer estabelecer diretrizes mais rigorosas para a classificação indicativa de desenhos e animações digitais. A proposta obriga emissoras e serviços de streaming a barrar produções com cenas de violência, humilhação ou duplo sentido.
23: Doutor Ismael Alexandrino lembra que o uso indiscriminado de telas por bebês e crianças pequenas traz prejuízos ao desenvolvimento cognitivo e emocional. Ele defende que as plataformas de vídeo auditem seus catálogos sob pena de multas milionárias e suspensão da empresa.
10: Pastor Eurico, do PSDB de Pernambuco, cobra do governo explicações sobre denúncias de interferência na eleição do Conselho Regional dos Técnicos Industriais da Terceira Região. Ele quer saber se o Ministério da Ciência, Tecnologia e Inovação apoiou uma das chapas concorrentes em Pernambuco e na Paraíba.
23: Pastor Eurico pede detalhes sobre agendas, manifestações públicas e uso de recursos do Ministério em favor de candidatos. Segundo o parlamentar, denúncias apontam quebra dos princípios da impessoalidade, neutralidade, além de possível abuso de poder político.
16: Direitos humanos.
10: Comissão aprova projeto que obriga as escolas a comunicarem suspeitas de trabalho infantil ao Conselho Tutelar. A reportagem é de Agui Pontes.
11: A Câmara dos Deputados debate fazer com que as escolas sejam obrigadas a comunicar ao Conselho Tutelar suspeitas de trabalho infantil. A proposta, apresentada pelo deputado Amon Mandel, do Republicanos do Amazonas, insere a mudança no Estatuto da Criança e do Adolescente. Segundo a proposta, já aprovada pela Comissão de Educação, A suspeita ou comprovação da prática de trabalho infantil precisa ser apontada pela instituição de ensino, especialmente se envolver uma criança de até 12 anos. A Constituição já prevê o contato da escola com o Conselho Tutelar, em caso de maus tratos ou faltas excessivas e injustificadas à escola. Segundo a relatora na comissão, deputada Franciane Baier, do Republicanos do Rio Grande do Sul, a escola é estratégica para dar esse primeiro alerta.
12: A escola é muitas vezes o primeiro lugar onde os sinais de exploração aparecem. E ao tornar essa obrigação expressa na lei, damos mais agilidade para que o Conselho Tutelar seja acionado e as medidas de proteção sejam tomadas o quanto antes.
11: A Constituição proíbe o trabalho para menores de 16 anos, salvo na condição de aprendiz, que o jovem pode desempenhar a partir dos 14 anos. Segundo um estudo recente do Fórum Nacional de Prevenção e Erradicação do Trabalho Infantil,

0: 1.650.000 crianças e adolescentes estão tendo sua força de trabalho explorada no Brasil. A proposta que prevê a denúncia do trabalho infantil pelas escolas ao Conselho Tutelar será analisada pela Comissão de Previdência, Assistência Social, Infância, Adolescência e Família. Da Rádio Câmara de Brasília, Agui Pontes.
1: Márcio Alvino, do PL de São Paulo, enaltece o trabalho da APAE, Associação de Pais e Amigos dos Excepcionais, na inclusão e na defesa dos direitos das pessoas com deficiência. Ele ressalta a atuação de profissionais, voluntários e famílias no apoio a milhões de brasileiros.
2: Márcio Alvino defende o fortalecimento das APAEs por meio de mais recursos e de políticas públicas voltadas às pessoas com deficiência. Vice-presidente da Frente Parlamentar em Defesa das APAEs, o deputado reafirma o compromisso de apoiar as instituições presentes em todo o país.
3: Educação.
1: O projeto de Geraldo Mendes, do União do Paraná, prevê o abono de até 3 dias de faltas escolares por mês para alunas com deficiência durante o período menstrual. A medida dispensa atestado médico, bastando a notificação da família à instituição de ensino.
2: Geraldo Mendes argumenta que dores intensas tornam a frequência escolar dolorosa para muitas adolescentes com deficiência. Para ele, a dispensa de laudo mensal evita filas desnecessárias nos postos de saúde e assegura o direito à educação sem reprovação por falta.
1: Fomentar o hábito da leitura e ampliar o financiamento de bibliotecas públicas é o objetivo de projeto de Amaro Neto, do PP do Espírito Santo. O texto permite que empresas e pessoas físicas usem deduções no imposto de renda para apoiar a compra de livros, feiras literárias e acervos digitais.
2: Amaro Neto argumenta que o país ainda enfrenta gargalos no acesso à literatura e na preservação de espaços culturais. Ele diz ainda que a proposta estimula a cooperação entre a iniciativa privada e o governo para modernizar estruturas de bibliotecas públicas do país.
1: Termina agora o jornal Câmara dos Deputados, produzido pela Rádio Câmara, com trabalhos técnicos de Wellington Teles e apresentação de Luciana Vieira e Val Monteiro. Boa noite.
2: A Voz do Brasil volta amanhã. Uma boa noite para você.
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4: 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Notícia na hora certa, no sinal 8 horas. Rio Guaíba atinge cota de inundação na região das Ilhas e avança sobre ruas do bairro Arquipélago, em Porto Alegre. Último debate do primeiro turno com candidatos à presidência da República ocorre nesta noite. Chega hoje ao fim a propaganda eleitoral no rádio e na televisão. Transurb anuncia passe livre nos trens para o próximo domingo. Morre o influenciador e especialista em aviação, Lito Souza, aos 59 anos. O céu é parcialmente nublado em Porto Alegre, agora faz 16 graus. A previsão é de tempo seco amanhã no estado. 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
6: Tem atendimento a um acidente, um atropelamento por carro na Borges de Medeiros, perto da Fernando Machado, entre a Fernando Machado e a Demetrio Ribeiro, no sentido de quem vem do centro. Não há lentidão nesse ponto. Tem lentidão na Oswaldo Aranha, sentido ao bairro, por toda a sua extensão no entorno da Redenção. Na Ipiranga, já liberado aquele fluxo que estava muito congestionado para quem seguia em direção ao bairro, pela região do Partenon, onde havia serviço da CE próximo da Barão do Amazonas. Seguindo por ela, junto da Antônio de Carvalho, aí sim ainda tem fila, assim como da Bento Gonçalves. Com trânsito, Ian Tambará.
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4: Candidato Flávio Bolsonaro desiste de ir a debate na Globo e ministro do Supremo determina a participação de Renan Santos.
7: Uma série de decisões políticas e judiciais nos últimos minutos reconfiguraram o que acontecerá a partir das 9h30 da noite aqui nos estúdios Globo, no Rio de Janeiro, que é o último debate entre os presidenciáveis antes do primeiro turno das eleições. A primeira decisão veio do Tribunal Superior Eleitoral, quando a ministra Stella Aranha, hoje, decidiu que a TV Globo não poderia deixar o púlpito vazio com o assento que seria destinado ao candidato Lula, que optou por não participar do debate. Pouco depois, O também candidato à presidência da República, Flávio Bolsonaro, do PL, anunciou em redes sociais que estava desistindo de participar do debate desta noite aqui nos Estúdios Globo, Zona Oeste do Rio de Janeiro. E, simultâneo a isso, saiu uma decisão proferida pelo ministro Gilmar Mendes, do Supremo Tribunal Federal. Decisão essa que autoriza a participação de Renan Santos, candidato do Missão. Com isso, com essas três decisões judiciais e políticas das últimas horas, estão confirmados os candidatos Ronaldo Caiado, do PSD, Augusto Cury, do Avante, e Romeu Zema, do Novo. Do Rio de Janeiro, para a Rádio Gaúcha, Gabriel Jacobsen.
4: 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Devido à transmissão do debate, notícia na hora certa, volta na Rede Gaúcha a 1h da madrugada. Da redação, Ramon Nunes.
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9: 20h04.
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0: Salete FM, agora são 20 horas mais 5 minutinhos. Noite aí de quinta-feira, hoje 1º de outubro, né? Começando aí um novo mês, né? 1º de outubro de 2026. E eu tô chegando, né, a partir de agora pra trazer muita música, muita companhia, trazer muita nostalgia no seu rádio, atender a solicitação musical aqui dos nossos ouvintes, né? Temperatura caiu um pouquinho, né? Tá friozinho agora de noite, né? Apesar de tá 18 graus, um ventinho gelado, né? Tem que botar um casaquinho pra sair lá fora. E as previsões do tempo, né, indicam que sábado, domingo e segunda-feira vai rolar água de novo, né? Infelizmente, já veio bastante chuva nessa semana e vai continuar, né? É isso aí, sábado tem previsão na parte da tarde, perto da noite, já começar a desandar a água e vai parar só lá na quarta-feira, né? Mas fazer o quê, né? Vamos seguindo esse clima aí, não tá fácil, né? A gente tá vendo os estragos, né? Só entrar na internet aí você vê, né? Que é, não tá fácil, granizo, é chuva, é ponte em si indo embora. Tá complicado, né? Mas vamos seguindo em frente, né? 20 horas, 6 minutinhos, eu tô chegando com muito som em mais uma edição aqui do nosso Blackout.
1: Comunicando, Ebenezer!
0: É isso aí, eu vou trazer muita música boa, muitos sucessos pra você. Vamos recordar os bons tempos, né, da música novamente aqui no nosso programa. Faça parte aqui do programa, ajuda a gente na playlist aí no 981179296. 549-8117-9296, que é o WhatsApp aqui da Salete FM. Vamos começando hoje com um sucesso nacional aí. É, o Barbarella vai cantar pra gente, depois tem cantora paraguaia Perla, vai cantar aí Pequenina pra você.

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1: FM, né? 20 horas mais 11 minutinhos. Quero deixar um abração lá pro nosso amigo, né? O nosso amigo Nilo Han, que tá na audiência aqui da 100.3, né? Até mandou uma foto que a gente tirou junto quando ele veio pra cá, né? Nilo, aquele abraço todo especial pra ti, pra toda a tua família, né? É, o pessoal lá de Novo Hamburgo, sempre na audiência do programa. Aquele abração todo especial pra vocês, os aplausos da noite. A gente fica muito feliz com a amizade, fica muito feliz também com a companhia, né? Grandes amigos que a gente tá fazendo nessa nossa história. Vamos trazer então lá pro meu amigo Nilo, né? Pra toda a sua família. Vamos ouvir a Pérola cantando aí pra gente, Chiquitita.

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1: 20:20.
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É isso aí, 20 horas 27 minutinhos. Lembrando pra você, né, que hoje é o último dia, né? O último dia de transmissão aí do horário eleitoral gratuito aqui no rádio, na televisão, né? Em tudo quanto é lugar, mas aqui no rádio, né, a gente tá falando dele. Vai terminar. Então, a partir de amanhã não temos mais essas inserções políticas, né? Vai dar um alívio na nossa programação, vamos poder tocar mais música, né, pra você. E não vai ficar tão cansativo pro ouvinte, né, ouvir tantas propostas obrigatórias, né, que a gente tem que rodar, né? Então, só se houver segundo turno, então, acredito que vai ter segundo turno, então, para governador, para presidente. Então, a gente vai fazer, então, a divulgação obrigatória, mas já vai ser bem menos, né, inserções, bem poucas inserções mesmo. Meu amigão Cristiano, lá de Concórdia, né? Cristiano, o pessoal de Concórdia sempre nos ouvindo. Um abração pra ti, tá acompanhando a Salete FM. Já tá indicando aí música pra gente tocar. Pediu o sucesso de Journey? Vamos trazer, então, pra gente recordar esse clássico aí dos anos 80.

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1: 20:41.
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0: 13 minutinhos aí para as 21 horas da noite, né? Agradecemos a companhia de você aqui na Salete FM de Marcelino Ramos.
1: Comunicando, Ebenezer.
0: Vamos ouvindo agora a Cher, vai cantar pra gente. Depois tem mais um sucesso internacional aqui no nosso Blackout.

4 minutinhos para as 21 horas da noite, né? Ouvimos grande sucesso para você aqui, né, o Internacional. E vamos fechando aí, trazendo música de RPM para fechar a primeira hora do nosso programa. E já já a gente volta com muito mais sucesso.